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0: sentido das palavras, um olhar mais positivo sobre a vida. É necessário aceitar quando uma etapa de vida termina. Se insistir em permanecer nela, poderá perder a alegria e o sentido de viver. Chame como quiser. Fechar ciclos, fechar portas, encerrar capítulos. O importante é fechá-los e seguir em frente. Não podemos viver o presente pensando no passado, nem ficar o tempo todo a perguntar porque é que isto aconteceu comigo. Não podemos ser crianças ou adolescentes eternamente, nem funcionários de empresas que já não existem, ou ter vínculos com pessoas que não gostam de nós. É necessário que saibamos virar a página e seguir em frente, pois o tempo não para e a vida está à nossa espera. Pense nisto e seja feliz.
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6: São 2 horas. Boa noite. 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
5: São 4 horas. Boa noite. 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
1: Estamos em terras de devoção mariana. Atrás, a Igreja Matriz, dedicada à Nossa Senhora da Assunção. Mas o ícone maior destas terras transformaram-nas em terras da Senhora do Campo. No ano em que se comemoram 500 anos da transformação da paróquia de Santa Maria de Lamas em Comenda da Ordem de Cristo de Santa Maria de Lamas, convidamo-os a acompanharem-nos nesta visita a uma das 67 povoações do Conselho de Macedo Cavaleiros. Venham connosco. Estamos na Fonte de São Brás. As fontes, locais de encanto, locais de encontros, locais de mistérios e também locais de lendas. E por falar em lendas, todas as terras têm a sua. Desde tempos imemoriais, que as populações quiseram justificar a existência da sua aldeia com determinado nome. Ora bem, esta aldeia, que até 2003 foi conhecida como Lamas de Pudense, dizem os antigos que, no tempo das cruzadas, terá aportado aqui um cavaleiro francês, um nobre francês de seu nome, Dom Pudense, que terá tomado conta de todo este território, dando inclusive, segundo a lenda, o nome à aldeia vizinha de Pudense, e terá, em determinada altura, junto do seu séquito, um dos seus criados, um dos seus servos prediletos, ao qual terá oferecido estas terras, à qual, diz a lenda, chamariam a Lama de Dom Pudense. Ora, pergunta-se sempre, no meio das lendas, em que há uma mistura, uma simbiose entre o factual e o imaginário popular, terá sido mesmo assim? Pois Lamas, quando pensamos no atual nome de Lamas, pensamos que há muitas outras lamas por aí. Se pensarmos apenas no distrito de Bragança, temos lamas de Orleão, temos lamas de cavalo, temos val de lamas, mas se extravasarmos para lá das fronteiras, temos, por exemplo, lamas de Oulo e muitas outras terras que têm origem no radical lama. No próprio Conselho de Macedo Cavaleiros temos lama longa. Ora bem, o que é que eram as lamas, de facto? E porquê é que um território era designado por lamas? Ora, uma lama não era mais que um local propício à pastagem, um local onde existia água. Ora, lamas é claramente um hidrotopónimo, dizem-nos os entendidos, que terá surgido a partir do vocábulo latino lamam. Só que esse era um vocábulo que praticamente não existia. Ora, lamas terá surgido, sim, com origem, provavelmente, numa qualquer outra povoação aqui ao lado, que designavam este local como local de pasto, local para pastagem. Porque, historicamente, inclusive, há locais, como nas Astúrias, onde são chamadas lhamas, ou na Galiza, onde também são chamadas lamas, e proliferam imensas povoações com esse nome, que seriam, inclusive, locais agrícolas, onde, eventualmente, existiriam até linhares que precisavam de ser regados. Portanto, a origem, a justificação para o nome de lamas tem a ver com um vocabulário agrícola. Esta era a zona de pasto, como ainda hoje é, e muito produtiva. Ora bem, quando se fala na existência de outra povoação, a primeira referência que nós temos, de facto, à existência de uma terra chamada Lamas, não Lamas de Pudense, porque Lamas de Pudense só nos surge no século XVI, é precisamente em meados do século XIII, em 1258. O que é fantástico, ao lermos esse documento, é que existia uma outra aldeia que fazia parte da jurisdição da paróquia de Santa Maria de Lamas. Estamos a falar de Castrelos. Ora, Castrelos, que ainda hoje subsiste no cadastro toponímico da freguesia como Cristelos, uma corrupção do nome original, tal como Castrelos, uma corrupção do original nome Castrelos. Ora, Castrelos é um castro pequeno. Ora, onde há castros, vindo da palavra romana castrum, castelo ou local fortificado, existiria na saída sul da povoação uma outra aldeia com o nome Castrelos, que pelo menos durou até ao século XVI, que poderá ter sido o que deu origem à posterior povoação de Lamas num local muito mais ameno. E Castrelos traz-nos algo mais. pois ainda em meados do século XVIII existia a devoção em Lamas a Santo André. Santo André, que tem reminiscências precisamente ao lado de Cristelos, na Eira Santo André, como ainda hoje é conhecida. E Santo André leva-nos a um outro campo. Lamas fez parte dos Caminhos de Santiago, mas isso vamos explicar já a seguir. Venham connosco até à Capela de São Sebastião. Estamos ao lado de caminhos ancestrais, caminhos de peregrinação, ao lado da Capela de São Sebastião, um exemplar, presumivelmente, do século XVII, que haveria de ser reformulado já nos anos 80 do século XX, dando-lhe uma configuração que a destitui do caráter inicial que poderíamos apreciar. E porquê São Sebastião, depois de falarmos em Santo André? Ora, a peregrinação a Santiago é marcada pelas devoções paralelas dos caminhos. Ora, duas delas estão nas extremidades da povoação. Falávamos na Capela de Santo André, na extremidade sul, e temos a Capela de São Sebastião na extremidade norte, ambas à beira dos caminhos antigos de peregrinação que seguiam até à freguesia vizinha de Crujas, cujo orago é precisamente Santiago. E porquê Santo André e porquê São Sebastião? Ora, Santo André, apóstolo, irmão de Pedro, era companheiro e também sócio na pesca, se é que se pode assim chamar, de São Tiago. Daí, muitos dos caminhos terem capelas de devoção a Santo André, que era o que acontecia na saída sul da povoação de Lamas. São Sebastião é uma das devoções mais importantes à beira dos caminhos de Santiago. É muito raro vermos capelas de São Sebastião no alto dos montes, tal como veremos a seguir a capela da Senhora do Campo. Ora, as capelas à beira dos caminhos eram formas de pagamentos de promessas, muitas vezes associadas às doenças que em época medieval mais assolavam a população, particularmente a peste e a lepra. Ora, São Sebastião é um dos santos protetores da peste. E porquê? Na altura em que, depois do seu martírio, que a sua iconografia apresenta-se-nos com o santo atado a um tronco e cravado de flechas, na altura em que os seus restos mortais foram transladados de uma cidade para outra, a peste aí simplesmente terminou. Ora, a população achou que São Sebastião era um dos protetores da peste, à semelhança também do que acontece com São Roque ou com Santo Antão. A Igreja aproveitou essa devoção popular para fazer uma comparação entre as flechas de São Sebastião e as flechas divinas de castigo para a peste. Ora, as pessoas que faziam as peregrinações queriam a cura e, como pagamento, muitas vezes criavam capelas ou invocações em honra a São Sebastião. Estamos, precisamente, numa dessas capelas que seguramente terá surgido no âmbito dos Caminhos de Santiago e que nos conduziu a outras devoções numa terra, como dito, cuja devoção principal é a Santa Maria, Nossa Senhora. Continuamos em terras de Santa Maria. Estamos, neste momento, no interior da igreja dedicada a Nossa Senhora da Assunção. Depois de peregrinações, de falarmos nos santos e nas devoções paralelas, vamos agora centrar-nos um pouco na história de Lamas. Ora bem, como já dito anteriormente, Lamas está a caminho dos 8 séculos de história. 8 séculos que nos dão imensas personagens, personalidades, imensos factos. Ora bem, Lamas aparece-nos pela primeira vez mencionado em 1258. E o que há que relevar dessa informação? Primeiro, o primeiro lamacense alguma vez registado, de seu nome, em latim, Durandus Petri, ou seja, Durando Pires. Há que fixar esse nome para a história de Lamas, porque é, de facto, o primeiro nome que nos surge mencionado. Mas Lamas também nos dá uma outra visão sobre esses tempos conturbados ainda de um início de nacionalidade, nos primeiros reinados, estamos a falar de Dom Afonso III. Ora, contrariamente àquilo que nos é veiculado pela história que aprendemos na escola, este território era um território à parte, se é que podemos chamar-lhe uma espécie de condado à parte. Isto porquê? Porque os reis do início da nossa nacionalidade, até pelo menos Dom Afonso III, praticamente não tinham poder nesta região. Quem de facto tinha o poder eram os senhores da nobreza regional, particularmente a estirpe dos Bragançãos. E ora, é precisamente um Braganção que está umbilicalmente ligado à história de Lamas. Porque, de facto, Lamas não era propriedade régia, isto é, Lamas não era reguengo. Lamas era uma terra que pertencia a um senhor com o nome Nuno Martins de Chacim. E qual é a particularidade dessa pessoa? Era um macedense. Era um macedense que foi uma das figuras mais proeminentes na história medieval portuguesa, particularmente no reinado de Dom Afonso III e de Dom Dinis. Ora, com Dom Afonso III, chegou a ser o meirinho-mor do reino, isto é, o polícia-geral do reino, a pessoa que efetivamente mandava. Mas para lá disso, foi também o educador, o aio do grande rei medieval, Dom Dinis. E quando Dom Dinis chega ao trono, transforma-o logo na figura maior da corte, mordomo-mor. Ora, tivemos um macedense da estirpe dos Bragançãos, cuja honra era em Chacim, daí Dom Nuno Martins de Chacim, que era, de facto, o proprietário, o dono dos direitos de Lamas, e provavelmente terá sido um dos seus antecedentes, isto é, ou o pai ou o avô, efetivamente a pessoa que terá fundado Lamas, daí eles serem os proprietários. Mas havia também um outro ou uma outra instituição que realmente mandava nos destinos de Lamas e que mandou nos destinos de Lamas durante 3 séculos, o mosteiro beneditino de Castro de Avelãs. Ora, os cluniacenses, assim chamados, porque seguiam a regra de Cluny, eram de facto os donos efetivos de Lamas e foram os donos de Lamas até pelo menos ao século XVI, quando Lamas, numa conjuntura de criação da Diocese de Miranda, em 1545, os monges de Castro de Avelãs e o mosteiro de Castro de Avelãs perde o poder que tinha em toda a região. Ora, esta terra não existiria, com toda a probabilidade de hoje, sem todo o empenho que os monges tiveram. Aliás, em toda a documentação medieval, eles vêm mencionados como sendo proprietários de imensos casais em Lamas. E não só, tinham os direitos do padroado da Igreja. Lamas aparece-nos ao longo da Idade Média, imensas vezes, pela nomeação de párocos, que eram párocos nomeados precisamente pelo abade de Castro de Avelãs e depois, obviamente, aprovado pelo arcebispo de Braga, que até precisamente a meados do século XVI detinha a superioridade espiritual em toda esta região. Ora, Lamas segue, por isso, um caminho ligado aos beneditinos. Por isso, hoje, em Lamas, toda a gente sabe o que são as sortes. Toda a gente pensa o que serão as sortes. Há também mais uma lenda associada, que terá sido um senhor rico, que terá deixado uma grande propriedade para a população de Lamas. Ora bem, a realidade é que as sortes ficam num sítio cujo topónimo é a Queitada. Ora, Queitada, que nada tem a ver com coitadismo ou com coitadinha. Queitada é mais uma deturpação de coutada. Ora, coutada eram as terras, os coutos ligados às ordens eclesiásticas, às ordens religiosas. Portanto, as sortes, quando surgem, terá sido, seguramente, depois do século XVI, em propriedades que antes eram dos beneditinos e que lhes foram retiradas a partir do momento em que foi criada a Diocese de Miranda. Ora, mas Lamas tem muito mais do que esses personagens importantes dessa fase em que há uma afirmação do poder régio. Estamos no ano em que Lamas cumpre os 500 anos, 5 séculos de transformação de uma simples paróquia em Comenda da Ordem de Cristo. A Comenda da Ordem de Cristo de Santa Maria de Lamas. Ora, Para uma paróquia ser elevada à comenda da Ordem de Cristo, essa paróquia tinha que ter algum poder. Nesse mesmo ano foram criadas mais algumas no Distrito de Bragança, inclusive é duas também no Conselho de Macedo de Cavaleiros. Ora, quando estamos a falar numa comenda da Ordem de Cristo, estamos também a falar de uma passagem de donatários da terra e daí também a pressão da própria diocese para que os monges beneditinos daqui tenham saído, e a partir de 1520, Lamas passa a ser propriedade com direitos de pessoas ligadas essencialmente a Dom Manuel I, que quis precisamente beneficiar todos aqueles que ao serviço do rei iam para conquistas, nomeadamente em África, e que recebiam os rendimentos de uma igreja ou de uma paróquia. Não era qualquer paróquia que era elevada à comenda da Ordem de Cristo. Ora bem, Lamas, e estamos a falar em pleno século XVI, surge-nos a primeira anotação relativamente à população de Lamas. No numeramento de 1530, pouco depois de ter sido elevado à comenda da Ordem de Cristo, aparece-nos com cerca de 135 habitantes. O que é importante, não sendo a povoação mais populosa da região, o que é um facto é que quando nos aparecem novamente censos, já em pleno século XVIII, Lamas já tinha duplicado a sua população. Ora, quando uma povoação duplica

barrocas. Ora, este templo, e porque é que se pode dizer que este templo já existiria no século XVII? Porque pelas visitações à Igreja de Hidroso, já no século XVII, 1684, nos é dito que na Igreja de Hidroso teria de ter um lavatório de sacristia igual ao da Igreja de Lamas. Portanto, estamos num edifício, à semelhança da grande maioria dos edifícios religiosos do concelho, do estilo barroco. A grande maioria deles são do século XVIII. Este, apesar de ter uma data na frontaria, como dito, do século XVIII, estamos num templo, sim, construído, que já existiria no século XVII. E que, para lá de tudo, tem uma característica única que só se encontra em mais outro templo do Conselho de Macedo de Cavaleiros, e muito pouco em Bragança. Este, juntamente com a Igreja Matriz de Val de Prados, são os únicos templos cuja entrada não está virada para Poente, que é o normal. Esta entrada está virada para Sul, se é que se pode chamar. E porquê esta e a Igreja de Val de Prados, as duas viradas para Sul, única e exclusivamente por um motivo, porque não havia espaço para as virar para Poente. E, aliás, neste caso muito particular, a igreja nunca poderia estar virada em direção à elevação que temos aqui ao lado do Monte do Facho, onde se encontra a Senhora do Campo.

Estamos num sítio mítico. Esta é o que dá o nome a estas terras, as terras da Senhora do Campo. Sítio mítico por ser um local de devoção. Falou-se no início que estamos em terras de Santa Maria, terras de devoção mariana. Esta é, com toda a probabilidade, a capela, o edifício religioso mais antigo de todo o concelho de Macedo Cavaleiros. Convido-vos a entrarem connosco.

Estamos, de facto, num edifício religioso único. Estamos no único templo de três naves do Conselho de Macedo de Cavaleiros. E, como dito, provavelmente o templo mais antigo de todo o Conselho. Não é possível hoje especificar qual terá sido efetivamente a data em que este templo, com uma configuração distinta, terá sido construído. Quando olhamos para a sua configuração, como dito, três naves, vemos claramente que temos aqui uma arquitetura muito diferente daquilo que é vulgar neste território. Vale a pena a visita a este santuário, para não só pela devoção, mas também por todas as características arquitetónicas de arquitetura religiosa que nós temos neste local. Aqui temos os resquícios claros da presença já falada dos beneditinos por estas terras. Como dito anteriormente, os beneditinos permaneceram por aqui três séculos. Os beneditinos que provinham do mosteiro de Castro de Avelãs, aqui muito perto, à saída de Bragança. Toda esta arquitetura em que o tijolo é utilizado nas arcadas é uma arquitetura com um estilo mudéjar, algo importado do outro lado do território. Pois era isso mesmo que nos dizia uma das primeiras referências a este santuário na magnífica e monumental obra do Frei Agostinho de Santa Maria, quando escreveu o seu Santuário Mariano. Referia ele que, na altura, diziam as pessoas daqui, isto estamos a falar do início do século XVIII, que este templo teria sido construído há 300 ou 400 anos. E a partir daí veio, obviamente, a lenda. E a lenda de um anjo que terá ajudado a construir este edifício. E outras lendas se lhe associaram, como o recurso a bois bravos que traziam as pedras até aqui, a este sacro monte, para ser feito este edifício de características, de facto, únicas neste concelho e no próprio distrito. Quando olhamos para o interior e para a capela-mor, verificamos no seu topo, precisamente, a sua abóboda em ladrilho, coisa perfeitamente invulgar neste território. Dizia-nos Frei Agostinho de Santa Maria que teria sido, segundo as palavras dele, um santo varão espanhol proveniente da Biscaia que teria trazido a planta deste templo e que teria dado a beleza do local onde ele se implanta, construído a

suas expensas o templo. Obviamente que isso não passará de uma lenda, como lenda também é aquela que falavam relativamente às imagens que temos no retábulo do altar-mor, que diziam que esta capela foi mandada construir por 3 marinheiros provenientes de Lamas, que numa altura de aperto, estavam eles a afogar-se, recorreram precisamente a Nossa Senhora e terão feito este templo. Ora bem, as lendas valem o que valem. Já foi falado anteriormente que as lendas são um produto do imaginário popular, são um produto de uma conjugação de factos com toda aquela necessidade que temos para justificar a existência de um sítio. Ora bem, não podemos afirmar se esta capela, de facto, é do século XIV ou XV. O que se sabe, por prospeções arqueológicas aqui feitas, é que existiu uma anterior capela. E há referências, de facto, uma anterior capela aqui, a Santa Bárbara. Ao falar, na altura, com a pessoa mais idosa de Lamas, entretanto já falecida, na altura com 95 anos, transmitiu informações importantíssimas para este local. E, de facto, existiu aqui uma capela de Santa Bárbara na reta, à entrada, antes da cruz, onde se procede, ainda hoje, ao encontro, no dia da celebração, por norma, a 25 de março, da Nossa Senhora do Campo, existiu, de facto, aqui uma capela. Mas outra existiu, onde esta haveria de se erguer. O que podemos dizer, em termos cronológicos, relativamente a esta capela, é que, na pedra, antes dos degraus de subida para o altar-mor, antes de obras que terão aqui sido feitas nos anos 60, 70, estava uma data gravada que hoje desapareceu e, pelas fotografias que subsistem, a data que ali estava era do século XVII, mais concretamente 1633. A prova que nós temos é que este edifício, no início do século XVII, já existiria. A primeira referência documental que de facto existe é também do século XVII, 1649, quando é dada a carta de ermitão perpétuo, porque aqui havia um ermitão em permanência, uma carta datada de 1649 a um habitante de uma aldeia aqui próxima, Hidroso, e já vimos anteriormente a ligação que parece haver entre Hidroso e Lamas, a propósito das igrejas matrizes. Esse é de facto o documento mais antigo. No entanto, a configuração deste edifício leva-nos a considerar que será anterior ao século XVII e, com toda a probabilidade, Frei Agostinho de Santa Maria teria razão quando dizia que, no início desse século, do século XVII, no início do século XVIII, queria eu dizer, que teria 300 ou 400 anos este edifício. Muitas lendas lhe estão associadas, muitos mitos também lhe estão associados. Ainda há pouco ouvíamos o som do sino que dizem os habitantes e as pessoas mais antigas, que afastava as trovoadas. E, de facto, há muitas histórias aqui relacionadas com a Senhora do Campo e com esta devoção mariana a esta senhora, que a transformam a ela, mas também a 2 outros santos que aqui acompanham, Santa Bárbara e São Brás, que protegem toda esta povoação e as redondezas das trovoadas. Ora, essa proteção que era dada pela senhora era paga inúmeras vezes em promessas. Não há muitos anos, estamos a falar há 30, 40 anos, ainda as pessoas vinham à procissão carregadas com sacos de cereal como pagamento de promessas à senhora. Inclusive, traziam as juntas de bois na própria procissão. Há histórias ainda mais antigas que nos relatam a vinda de rebanhos na procissão como pagamento de promessas. E depois, todos aqueles milagres que nos dizem terem acontecido, como a história de uma cabritinha que terá subido para o andor da senhora, como uma história de uma promessa de um habitante de Lamas que, estando uma coelha pronta para parir, prometeu um coelho à senhora e terá nascido só um. Ora, dizem-nos os mais antigos aqui que o senhor em causa terá dito para a senhora: pois só me deste um, agora já não no mamas. E o que a senhora fez, pelos vistos, tê-lo-á castigado, e morreu a mãe, e terá morrido também a única cria que a mãe teve. Este é, de facto, um local de devoção, um local único, um local que, quando olhamos para o seu retábulo do altar-mor, verificamos o seu estilo claramente maneirista, o que contraria tudo aquilo, ou a grande maioria dos templos que nós temos na região, são de estilo barroco.
A data que era falada há pouco, 1633, deverá ter correspondido precisamente à data em que terá sido feito o retábulo mor. Portanto, este retábulo, que será de inícios do século XVII, mostra-nos claramente um estilo de arte diferente de todo aquele que temos na grande maioria do concelho, que é maioritariamente de talha dourada barroca.

Uma terra de muitos séculos. O empreendedorismo, as associações deram uma nova vida à antiga reitoria de Lamas, à antiga comenda da Ordem de Cristo. Uma delas e uma das de maior destaque é a centenária Banda 25 de Março, assim chamada em homenagem precisamente à grande Santa da Terra, Nossa Senhora do Campo, que se celebra a 25 de Março. Ora, a banda, que ainda hoje continua em atividade, tem cerca de 50 elementos. Muitas pessoas de Lamas passaram pela banda. E meia centena de elementos, que inclui jovens e que inclui pessoas que vão até aos 50 e poucos anos, mas há pessoas mais velhas. Esse empreendedorismo desta terra, que terá surgido precisamente de uma zona de pastos, como ainda hoje é possível ver-se, teve também o seu tecido agrícola alterado. Numa altura em que apenas aqui praticamente se produzia castanha, o vinho e o pão, como já dito, as alterações climatéricas proporcionaram um clima mais mediterrâneo e, para lá de outras produções, desde 2018, que um conjunto de jovens empreendedores, 18 jovens de Lamas, se juntaram para criarem a Associação dos Produtores de Cerejas de Lamas. Uma associação que produz uma quantidade enormíssima de cereja, que é distribuída, que é vendida, e em relação à qual também já surgiu a própria Feira da Cereja de Lamas, que dá um dinamismo completamente distinto a esta terra com 8 séculos de história, cheia de património, cheia de figuras, cheia de personalidades. Mas não é só o tecido associativo, é também o tecido empresarial que demonstra o empreendedorismo das gentes de Lamas. Vamos conhecer algum desse tecido empresarial.

0: Terras de empreendedores inevitavelmente ligados às atividades agrícolas e pecuárias. Um destaque para um jovem empreendedor, 25 anos, Tosé Vilafranca, que não há muito tempo iniciou um projeto de produção de queijo artesanal com a particularidade de o leite ser todo proveniente de rebanhos de ovelhas que já vêm do seu avô. Lamas também tem o seu queijo artesanal, não obstante o seu nome ser queijo Bornes. Mas, por falarmos em pecuária e agricultura, lembramos-nos da gastronomia transmontana. E Lamas e a gastronomia transmontana são inseparáveis do restaurante Panorama. Há mais de 4 décadas, ligado à restauração, num ponto fulcral, perto do antigo IP4, da antiga Nacional 15, hoje faculta-nos as iguarias transmontanas, desde os enchidos à alheira, a linguiça ou a posta à mirandesa. E as iguarias não terminam por aqui, porque outras coisas há para experimentar na restauração do Conselho de Macedo de Cavaleiros, nomeadamente no restaurante Panorama. Mas nem só de gastronomia, agricultura e pecuária vive o empreendedorismo de Lamas. Outras atividades vão empurrando os jovens. Desde 2004 que um jovem lamacense tomou em mãos um projeto inovador na área da engenharia e da arquitetura, dando seguimento à sua formação. De Lamas também surgem empreendedores em áreas tão distintas como esta, muito bem representada pela Topoléu. Em pleno Geoparque Terras de Cavaleiros, estamos em Terras da Senhora do Campo. Terras com história, património, com gente, com tradições, com empreendedores e com figuras. Este é o primeiro A Bonda de um Cibinho e o Azibo aqui tão perto.
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2: Lá no bairro da Graça, a polícia não quer fumo, nem vão nas cantigas de Santo António. Mas elas vão ver se pega ao fumo dar outro rumo.

0: João.
1: Oh, Rosa, apaga o fogareiro que vem aí a bófia.
2: Ora, boa tarde.
1: Era boa. Era até o senhor chegar.
2: Eu já avisei as senhoras de que não podem estar a assar sardinhas na via pública. A próxima vez que eu por aqui passar, se a cena se repetir, as senhoras serão todas multadas e o fogareiro apreendido. Fora o resto.
3: O fogareiro também? Queres dizer, lá na esquadra também gostam de sardinhas assadas, é?
2: Mal. Respeitinho pela autoridade, está bem?
1: Ai, o senhor Bófia, com essa barrigona e esse bigode. Tem mesmo autoridade, sim, senhor.
2: Bom, e acabem com essa história do Bófia ou terei que tomar medidas?
3: Ah, sim. Vai-nos tirar medidas, é? Quer oferecer-nos uns vestidinhos novos, senhor Bófia, quer?
2: Eu tomo medidas, mas é pela vossa falta de respeito e ofensas à autoridade. Entenderam?
1: Mal. Mas se o senhor Bófia não quer que a gente lhe chame Bófia, o que é que a gente lhe vai chamar, hã?
3: Ah, prefere que lhe chamemos Chui.
2: Nada disso. Ou vão as duas presas. Chamem-me polícia, agente ou guarda, por exemplo.
1: Ai, pode ficar descansado, sou polícia, agente ou guarda, por exemplo. Juramos que nunca mais lhe chamamos Chui.
3: Nem Bófia.
2: E já sabe, para a próxima, se estiverem na via pública com o fogareiro aceso, são multadas e vão dentro, para lá ficarem toda a noite.
1: O quê? Vamos lá dormir, vamos. Têm por lá alguma marquise assim parecida com a do Cristiano Ronaldo, têm?
4: Mais algum tempo passou, quase até um mês inteiro, e o senhor guarda voltou à caça do fogareiro.
2: O quê? Então, apesar de todos os meus avisos, a situação piorou. Agora os fogareiros ainda são mais e o bairro da Graça está cheio de fumo a todo o comprimento e largura.
3: Calma aí, senhor polícia, agente ou guarda, por exemplo. Isto são os preparativos para o Santo António.
1: Ah, então sou polícia, agente ou guarda. Não tem nada de santo, não.
3: Além disso, faça favor de verificar que a situação agora já não é a mesma, porque já é outra.
1: Pois está claro. Se quiserem, até podem mandar vir uma comissão de inquérito para analisar isto e fazer um relatório.
3: Isso. A ver se a gente se rala.
2: Mal. Então, mas não brinquem comigo, está bem?
3: Calma. E, senhor polícia, agente ou guarda, por exemplo, é que agora isto aqui já não é o bairro da Graça. Perdeu a graça toda.
1: Ah, pois é. Como pode ler ali no letreiro novo que está pendurado à entrada, onde estava o outro que dizia Bairro da Graça.
3: Leia.
2: Cimenteira da Desgraça.
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1: Quando a família se reúne para decidir as férias, há pormenores e pormenores.
14: Agora, pormenores. Porquê é que os menores nunca têm direito a decidir nada? Se calhar por isso é que os mais pequenos pequenos não querem entrar para o governo, nem bloco.
3: Oh pai, com quanto é que eu posso contar para o meu guarda-roupa?
14: Guarda-roupa? Oh, mana, mas tu estás convencida de que és da rainha de Inglaterra ou quê?
0: Cala-te, Zezinho. Olha, filha, tu não sabes que o país está em crise, não? Este ano vais ter que te contentar com o quê do ano passado?
3: Do ano passado, pai? Do ano passado já me basta ter que continuar a levar com o bicho que ninguém vê, mas que toda a gente sente.
14: Pois é. Tu nem os namorados guardas de um ano para o outro. Calculo como te deve ser difícil seres obrigado a aturar este bicho que já vem do ano passado.
1: Zezinho, aguenta lá os teus apartes durante um bocadinho, está bem? Porque o pai precisa de ver o que é preciso para as férias, que é para ele fazer as contas dele, está bem?
0: Ô mulher, as contas estão feitas e mais que feitas. 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
3: Ah, mal. Ah, isto não me está a cheirar nada bem.
14: Oh, mana, agora não fui eu.
3: Bom, o que me está a cheirar agora é que não vamos ter férias nenhumas, é o que é.
0: Calma, calma. Também não é preciso ser assim tão alarmista e pessimista, porque a situação é péssima, mas não é má. Vamos fazer férias, pois. Só que não podem ser iguais às do ano passado, por causa da pandemia que nos arrebentou com a economia. Temos que pensar numas férias dentro das atuais possibilidades e sem despesas supérfluas, não é?
3: O quê? O quê? Mas nem aquele biquíni que eu queria?
14: Aí está aquilo a que se pode chamar de supérfluo. O biquíni custa 100 euros. E iríamos ficar 100 euros.
3: E depois?
14: Depois aquilo, nem o supérfluo te tapa. Aquilo nem se vê. E vê-se tudo.
10: Assim, assim, assim. E tu também podes dizer adeus à trotinete.
1: Silêncio. Eu preciso de saber como é que vai ser, para saber como é que será. Então, homem, como é que são as férias afinal? Hã?
0: Eu estava à espera que alguém tivesse uma ideia. Porque com tantas ameaças de cortes, eu, sinceramente, não estou a ver nenhum sítio para onde a gente possa ir.
14: Posso falar?
1: Se tens alguma ideia, podes.
14: Vamos passar as férias com o pessoal do Bloco de Esquerda.
1: Com o pessoal do Bloco de Esquerda?
14: Sim, sim. Então não sabem que aquela malta diz que não aceita cortes?
3: Boa, boa. Para mim podem ser 2 milhões, um par de milhões, um par de milhões.
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13: As últimas de hoje são com as tias à hora do chá.
1: Olá, Rica. Ontem à noite, enquanto estava a fazer o jantar, o meu filho chegou ao pé de mim e disse-me: Mãezinha, um dia quando eu trabalhar, quero-te ajudar com a comida e com as despesas da casa. Ai, querida, até me vieram as lágrimas aos olhos com tanta ternura.
3: Não é caso para menos, Rica. Que idade tem o seu filho?
1: Vai fazer 38 aninhos, Rica. Oh, está um calmeirão. Ai, Rica, conte-me tudo, tudo sobre aquele empresário que acabou de conhecer.
3: Ai, querida, só gostava de saber se existe algum homem que convide uma mulher para sair sem ser com o objetivo de a levar para a cama.
1: Ai, olha, eu conheço pelo menos um, Rica.
3: Quem é, querida?
1: o meu marido?
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6: Lá no bairro da Graça, a polícia não quer fumo, nem vão nas cantigas de Santo António. Mas elas vão ver se pega ao fumo dar outro rumo.

0: prosa. Apaga o fogareiro que vem aí a mófia.
1: Ora, boa tarde.
0: Era boa. Era, até o senhor chegar.
1: Eu já avisei as senhoras de que não podem estar a assar sardinhas na via pública. A próxima vez que eu por aqui passar, se a cena se repetir, as senhoras serão todas multadas e o fogareiro apreendido. Fora o resto.
2: O fogareiro também? Queres dizer, lá na esquadra também gostam de sardinhas assadas, é?
1: Mal. Respeitinho pela autoridade, está bem?
0: Ai, o senhor Bófia, com essa barrigona e esse bigode. Tem mesmo autoridade, sim, senhora.
1: Bom, e acabem com essa história do Bófia ou terei que tomar medidas?
2: Ah, sim. Vem-nos tirar medidas, é? Quer oferecer-nos uns vestidinhos novos, senhor Bófia, quer?
1: Eu tomo medidas, mas é pela vossa falta de respeito e ofensas à autoridade. Entenderam?
0: Mal. Mas se o senhor Bófia não quer que a gente lhe chame Bófia, o que é que a gente lhe vai chamar, hã?
2: Ah, prefere que lhe chamemos Chui.
1: Nada disso. Ou vão as duas presas. Chamem-me polícia, agente ou guarda, por exemplo.
0: Ai, pode ficar descansado, sou polícia, agente ou guarda, por exemplo. Juramos que nunca mais lhe chamamos Chui.
2: Nem Bófia.
1: E já sabe, para a próxima, se tiverem na via pública com o fogareiro aceso, são multadas e vão dentro, para lá ficarem toda a noite.
0: O quê? Vamos lá dormir, vamos. Têm por lá alguma marquise assim parecida com a do Cristiano Ronaldo, têm?
3: Mais algum tempo passou, quase até um mês inteiro, e o senhor guarda voltou à caça do fogareiro.
1: O quê? Então, apesar de todos os meus avisos, a situação piorou. Agora os fogareiros ainda são mais e o bairro da Graça está cheio de fumo a todo o comprimento e largura.
2: Calma aí, senhor polícia, agente ou guarda, por exemplo. Isto são os preparativos para o Santo António.
0: Então sou polícia, agente ou guarda. Não tem nada de santo, não.
2: Além disso, faça favor de verificar que a situação agora já não é a mesma, porque já é outra.
0: Pois está claro. Se quiserem, até podem mandar vir uma comissão de inquérito para analisar isto e fazer um relatório.
2: Isso. A ver se a gente se rala.
1: Mal. Então, mas não brinquem comigo, está bem?
2: Calma. E, senhor polícia, agente ou guarda, por exemplo, é que agora isto aqui já não é o bairro da Graça, porque perdeu a graça toda.
0: Ah, pois é. Como pode ler ali no letreiro novo que está pendurado à entrada, onde estava o outro que dizia Bairro da Graça.
2: Leia.
1: Cimenteira da Desgraça.
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0: Quando a família se reúne para decidir as férias, há pormenores e pormenores.
13: Agora, pormenores. Porquê é que os menores nunca têm direito a decidir nada? Se calhar por isso é que os mais pequenos não querem entrar para o governo. nem bloco.
2: Oh, pai, com quanto é que eu posso contar para o meu guarda-roupa?
13: Guarda-roupa? 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
14: Cala-te, Zezinho. Olha, filha, tu não sabes que o país está em crise, não? Este ano vais ter que te contentar com o quê do ano passado?
2: Do ano passado, pai? Do ano passado já me basta ter que continuar a levar com o bicho que ninguém vê, mas que toda a gente sente.
13: Pois é. 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Calculo como te deve ser difícil seres obrigado a aturar este bicho que já vem do ano passado.
0: Zezinho, aguenta lá os teus apartes durante um bocadinho, está bem? Porque o pai precisa de ver o que é preciso para as férias, que é para ele fazer as contas dele, está bem?
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2: Ah, mal. Ah, isto não está a cheirar nada bem.
13: Oh, mana, agora não fui eu.
2: Bom, o que me está a cheirar agora é que não vamos ter férias nenhumas, é o que é.
14: Calma, calma. Também não é preciso ser assim tão alarmista e pessimista, porque a situação é péssima, mas não é má. Vamos fazer férias, pois. Só que não podem ser iguais às do ano passado, por causa da pandemia que nos arrebentou com a economia. Temos que pensar numas férias dentro das atuais possibilidades e sem despesas supérfluas, não é?
2: O quê? O quê? Mas nem aquele biquíni que eu queria?
13: Aí está aquilo a que se pode chamar de supérfluo. O biquíni custa 100 euros. E iríamos ficar 100 euros.
2: E depois?
13: Depois aquilo, nem o supérfluo te tapa. Aquilo nem se vê. E vê-se tudo.
9: Assim? Assim, assim. E tu também podes dizer adeus à trotinete.
0: Silêncio! Eu preciso de saber como é que vai ser, para saber como é que será. Então, homem, como é que são as férias afinal? Hã?
14: Eu estava à espera que alguém tivesse uma ideia. Porque com tantas ameaças de cortes, eu, sinceramente, não estou a ver nenhum sítio para onde a gente possa ir.
13: Posso falar?
0: Se tens alguma ideia, podes.
13: Vamos passar as férias com o pessoal do Bloco de Esquerda.
0: Com o pessoal do Bloco de Esquerda?
13: Sim, sim. Então não sabem que aquela malta diz que não aceita cortes?
2: Boa, boa. Para mim podem ser 2 milhões, um par de milhões, um par de milhões.
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3: As últimas de hoje são com as tias à hora do chá.
0: Olá, Rica. Ontem à noite, enquanto estava a fazer o jantar, o meu filho chegou ao pé de mim e disse-me: Mãezinha, um dia quando eu trabalhar, quero-te ajudar com a comida e com as despesas da casa. Ai, querida, até me vieram as lágrimas aos olhos com tanta ternura.
2: Não é caso para menos, Rica. Que idade tem o seu filho?
0: Vai fazer 38 aninhos, Rica. Oh, está um calmeirão. Ai, Rica, conte-me tudo, tudo sobre aquele empresário que acabou de conhecer.
2: Ai, querida, só gostava de saber se existe algum homem que convide uma mulher para sair sem ser com o objetivo de a levar para a cama.
0: Ah, ai, olha, eu conheço pelo menos um, Rica.
2: Quem é, querida?
0: O meu marido.
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20: Chegamos para andar todos os dias de cara alegre. Frequente, a frequência certa.
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14: Amorzinho, tens o dedo indicador da mão direita com resíduos na unha.
22: Não te preocupes, amor. Isto é de jogar na raspadinha.
14: E sai-te alguma coisa, meu torrãozinho de açúcar?
22: Sai, quando limpa a unha.
23: Então, Miraldina, o que querias falar comigo?
20: Olha, só te queria dizer que a casa ficou vazia desde que foste embora.
23: Pois, queres que volte?
20: Não. Quero que devolvas os móveis.
24: Olha, diz aqui no jornal que vou começar a produzir café nos Açores. Sabias que nunca se tinha produzido café em Portugal, nem sequer na Europa?
25: A sério? 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
3: A Mariazinha mais a sua prima Laurindinha vão tentar desvendar um mistério muito misterioso. Ora, ouçam.
26: Entra, Laurindinha, que me vais ajudar aqui numa coisa.
27: Oh, prima, tu não me ponhas a lavar louça, que eu não vim cá para a cidade para servir, está bem? Eu quero fazer carreira, mas é como massagista das massagens, que segundo a Alzira do Libório, que também para cá veio ganhar a vida, ganha-se mais nessa vida do que a servir, a aturar maridos ou noutra vida qualquer. O Libório, por acaso, que é para lá, anda lá na aldeia, mesmo a precisar de ser massajado, porque desde que Alzira o deixou por lá, ele anda muito curvado, como se a cabeça lhe pesasse bastante.
26: Olha, Laurindinha, interrompa aí o jornal da aldeia por um bocadinho, porque não vamos lavar a loiça, mas há aqui um assunto que é preciso pôr em pratos limpos, mulher. E, olha, como a minha patroa não está cá, porque foi para o estrangeiro aproveitar o desconfinamento para desanuviar...
27: E então?
26: Então, olha, mulher, então tenho andado aqui com um mistério na minha cabeça e preciso da tua ajuda.
27: Tu conta comigo, mulher, que eu tenho muita prática de resolver mistérios.
26: Ah, eu sabia.
27: Ah, pois. Lá na aldeia não havia mistério que eu não resolvesse. Sou uma bisbilhoteira, coscovilheira e mexericana de primeiro. O que é que tu julgas? Quando o Joaquim Alfarroba não sabia quem é que era o pai do filho que a mulher dele teve, fui eu que descobri o mistério. E bem logo só podia ser o Ernesto, que negocia em gado e que lá vai à aldeia de vez em quando, à procura de bois e de carneiros. Ele até diz que gostava de ter sido toureiro a cavalo.
26: Ah, sendo assim, mulher, tomou-se à obra.
27: É o boa, boy. Qual é o mistério que é preciso descobrir?
26: Ah, então olha lá. Onde é que estão os milhões que desapareceram dos bancos?
27: O quê? Com os milhões que desapareceram dos bancos? Não acha capaz de estar em casa dos banqueiros?
26: Achas que sim, ó Laurindinha? Mas porquê que os banqueiros iam levar os milhões para casa?
27: Para os contar, é? É que os banqueiros são muito dados a contar. Até contam um conto e acrescentam um ponto.
26: Olha como diriam os inspetores Pastilhas e Amendoim. Ai, deve ter sido isso, deve. É eureka.
27: É eureka, não. É mais queca, prima. É mais queca.
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6: Nesta época do ano, muita gente se casa, embora em todas as épocas se possam fazer as neiras. Qualquer semelhança com os alegados casamentos de Santo António será pura coincidência.
7: Pura? Agora chama-lhe pura. Ainda gostava de saber onde foste apurar a coisa.

0: Ai, Zé, ai, que hotel tão giro. É aquilo onde estão os jogadores de futebol, é?
1: Eu espero que não, porque não estou nada interessado em ver o Cristiano Ronaldo em cuecas e a coçar as miudezas. Para já, quem nos indicou este hotel e fez a marcação foi o nosso superior.
2: Ah, os senhores são um casal casado pelo senhor Padre Bernardo? Então está tudo certo. É o quarto especial para noivos no 13º andar.
0: O quê? Mas isto dá 13, não é? Oh, Zé, olha que é capaz de dar azar.
1: Oh, Maria, mas qual azar? Nós já estamos casados e depois de casar já não pode acontecer mais nenhum azar.
2: Dona Gertrudes.
3: Diga, chefe.
2: Acompanhe este casal ao quarto número 13 no 13º andar.
3: Ok, chefe. Queiram seguir-me, por favor.
0: Olha, Zé, até tem um elevador para subir.
3: Esteja descansada, minha senhora, porque o elevador também desce. Quando quiserem vir para baixo, entrem, entrem.
0: Ai, eu espero que o quarto esteja bem limpinho e desinfetado por causa daquela coisa do Covid.
3: Mais ou menos.
4: Mais ou menos? Eu não vou passar a noite de núpcias com a minha noiva num quarto que não esteja desinfetado.
3: Olha-me este armário esquisito. Para que é que quero o quarto limpo e desinfetado se no fim vão lá para dentro fazer as porcarias do costume?
4: O quê? A senhora veja lá como é que fala.
0: Ah, realmente?
4: Deixa lá, querida. Quando voltarmos para a terra, eu vou contar tudo ao Padre Bernardo.
3: Conte, conte, conte. E dê-lhe saudades das Gertrudes do Hotel Paraíso, que ele conhece lindamente. Até rezava comigo aquela parte que diz: bem-vindo seja o fruto do teu ventre.
4: Ai, Jesus!
0: Oh, Zé, vamos embora.
4: Embora? Mas embora para onde, meu amor?
0: Voltamos para a terra e poupamos o dinheiro do hotel. Sim, porque se é para fazermos porcarias, eu sinto-me mais à vontade lá nas pocilgas do chiqueiro dos nossos porcos.
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0: Amor, tenho algo para te dizer.
2: Ai, diz lá, querida.
0: Tenho um atraso.
2: Eu sei, querida. Mas não te preocupes, eu amo-te na mesma.

0: querido.
1: Sim, meu amor.
0: Ofereces-me um computador novo.
1: Então e o outro?
0: O outro vai oferecer um iPad.
2: Muitos parabéns, Sr. Bonifácio. A sua esposa está grávida.
3: Grávida? É impossível, doutora. Eu tive muito cuidado.
2: Sabe, isto é como na estrada. O senhor tem cuidado, mas os outros não.
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6: Oh, tanta ainda solta! Ai, criado!
7: Cada vez há mais gente a dar ao badalo. Por que será?
8: Oh, filha, dão ao badalo, por não lhes dar jeito a buzina.
9: Arturinho, como é que será que faziam quando ainda não havia preservativos?
10: Ai, era assim. As mulheres punham uma rolha e os homens davam o nó ao meio.
11: Pois fica sabendo que antigamente, no tempo em que a monarquia reinava, o teu tetravô era barão.
12: Era barão? E servia para quê? Para segurar os cortinados, era?
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2: Quando chega a altura das festas populares, o nosso soldado 25 marcha com outra alegria.
6: Ah, sim, é que é muito bem certo marchar assim, a mexer as ancas e a dar aos ombros, topam.
20: Soldado 25!
6: Oh, meu sargento, já cá estou aqui presencialmente!
20: Que brincadeira é esta?
6: Hã?
20: Então pediram voluntários para a guerra
16: E tu ofereceste para ir à tua aldeia?
6: Ah, mas eu tenho que ir lá defender-me da guerra que o pai da minha mochola me anda a fazer, mas sargento.
16: Estás preocupado com a guerra que ele te anda a fazer? Ah, mas porquê?
6: Ah, mas sargento, porque ele tem sempre cartucheiras cheias e até cartuchos frios e quentes ele tem, mas sargento.
16: O quê? Cartuchos frios e quentes?
6: Ah, pois é, mas sargento, pois é. A espingarda com que ele anda a procurar-me tem dois cantos, mas sargento. Portanto, uma canalização daquela só pode ser para ar quente e frio, não é verdade, mas sargento?
16: Soldado 25!
6: Oh, mas sargento, é sempre o 25. Diga lá, mas sargento.
16: É verdade que queres ir para os serviços secretos militares?
6: Ai, que é como franquezinho, mas... Pois é, mas sargento. É que a minha avó tem um segredo que é preciso ser descoberto.
16: Ah, sim. E que importância pode ter o segredo da tua avó cá para a tropa, hein?
6: Ai, meu sargento, muita importância, meu sargento. É para melhorar a alimentação da tropa, porque o segredo da minha avó é um truque que ela usa para cozinhar. É quando a minha avó faz a feijoada, aquilo não se parece nada com os feijões que a gente come aqui.
16: Não, mas não se parece porquê?
6: Ah, porque quando a minha avó faz a feijoada lá com o truque dela, aquilo fica que até parece comida para pessoas que são gente da raça humana, meu sargento.
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23: O português está doente, com tensão alta e a perder peso. É uma doença grave e não tem cura. Coitado, está hiper... teso.

0: É, doutor, doutor. Ai, ai, ai, preciso da sua ajuda.
1: Oh, meu homem, tenha calma, tenha calma. Sente-se e diga-me o que se passa, diga-me.
0: Ai, eu estou muito mal, doutor. Estou muito mal.
1: Você está é muito nervoso. Vamos já medir a sua tensão arterial.
0: E então, doutor, e então?
1: Um momento. Era o que eu suspeitava. Tem a tensão altíssima. Você está a ficar hipertenso.
0: Não, não, doutor. Eu estou hipertenso.
1: Como?
0: Já dei mil e uma voltas e não consigo resolver este problema. Falta-me tudo em casa. Estou a perder peso, doutor.
1: Oh, meu amigo, isso é muito grave. Porque vejo o seu organismo tem carência de diversas vitaminas.
0: Isso mesmo, pois, doutor. É. Faltam-me vitaminas. Principalmente a vitamina E. De euro.
1: Ah, temos que tratar disso com urgência, porque senão os seus órgãos vitais podem estar em falência.
0: E agora, doutor, agora que o doutor disse tudo, estou a ir à falência.
1: Olha, vou receitar-lhe aqui uns medicamentos e vou mandá-lo fazer uns exames médicos.
0: Medicamentos, doutor? Exames? Ai, não falo nisso. Oh, doutor, então não ouviu o que ele disse? Eu estou teso, lisinho, sem um cêntimo.
1: Oh, diabo, isso ainda é pior que estar doente.
0: Ai, é.
1: É, porque sem dinheiro não pode pagar a consulta.
0: Pois não, doutor. Vá lá, ajude-me, doutor. Oh, senhor doutor, é a minha última esperança.
1: Oh, homem, mas eu sou o médico, não sou banqueiro.
0: Oh, doutor, com franqueza, eu não lhe estava a pedir dinheiro. Eu estava a pedir que me ajudasse a ganhar algum dinheiro.
1: Mas como?
0: Sei lá, doutor, olhe, a vender órgãos. Não conheço ninguém que queira comprar um rim de confiança.
1: Ouça lá, a venda de órgãos humanos é proibida por lei. Só se você quiser vender o rim no mercado negro.
0: Tudo bem, doutor. Eu não sou racista. Seja mercado negro, árabe ou chinês.
1: Meu caro amigo, não se meta nessas coisas. Quem sabe se um dia um rim não lhe vai fazer falta?
0: Olha lá, e se é por isso, eu também não sou esquisito, doutor. Se não for um rim, eu vendo uma perna, um olho, um dedo. Olha, até o órgão sexual eu vendo, doutor.
1: Ah, creve. Isso é que não. Uma parte tão importante do seu corpo.
0: Ora, e essa, doutor? Para que é que eu preciso do órgão se eu ando sempre teso?
1: É curioso. Ainda há bocado esteve aqui um paciente que disse exatamente o contrário de si.
0: Ai, sim.
1: Sim, disse. Para que é que eu preciso do órgão se nunca ando teso?
0: Não adianta, doutor, não adianta. Não tente convencer. Eu tenho que vender alguma coisa antes que perca a casa, o carro e a família.
1: Bem, há uma cura para isso, mas é uma coisa cada vez mais rara em Portugal.
0: O quê, doutor? Alguma solução milagrosa? Não, eu faço tudo para acabar com esta falta de dinheiro, doutor.
1: É muito difícil de arranjar, mas ia resolver o seu problema. É uma coisa que se chama emprego.
0: Oh, isso já eu tentei, doutor, mas os poucos empregos que arranjei foram só ao fim de 6 meses.
1: Bem, sendo assim, só lhe resta fazer o que toda a gente faz quando tem uma doença sem cura.
0: O quê? Matar-me, doutor, matar-me?
1: Não, meu caro. Rezar.
0: Ah, isso não dá azar, senhor doutor.
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7: Olha, conte-me tudo sobre a sua relação com esse tal Xavier milionário, também.
8: Nem queira saber, Rica. Estávamos nós na maior quando apareceu a mulher dele.
7: Ah! Que horror! Oh. E depois?
8: Olha, Ricardo, depois ela quis ter uma conversa comigo e fomos falar as duas no quarto.
7: Oh, não me diga, Rica! Olha, como é que isso acabou?
8: Só lhe digo uma coisa, Rica. Foi um fim de semana de loucura.
7: Oh, com ele?
8: Não, com ela, com ela, Rica.
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0: 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Ora viva, já está em sintonia com a boa disposição.
3: Ai, tão boa, tão boa.
1: Isto é uma desgraça. Uma pessoa vai pela rua e vê máscaras no chão, vai ao cabeleireiro e há cabelos no chão, leva o carro à oficina e vejo óleo e ferramentas no chão.
3: Para compensar, quando entras num banco, nada. Está tudo limpinho. Até as canetas estão presas por um fio.
4: 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É aqui que ajuda os alcoólicos?
0: É sim, diga.
4: É que me falta um euro para poder comprar uma garrafinha. Será que me podem ajudar?
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3: Lá no bairro da Graça, a polícia não quer fumo, nem vão nas cantigas de Santo António. Mas elas vão ver se pega ao fumo dar outro rumo.

0: rosa apaga o fogareiro que vem aí a bófia.
1: Ora, boa tarde.
0: Era boa. Era até o senhor chegar.
1: Eu já avisei as senhoras de que não podem estar a assar sardinhas na via pública. A próxima vez que eu por aqui passar, se a cena se repetir, as senhoras serão todas multadas e o fogareiro apreendido. Fora o resto.
2: O fogareiro também? Queres dizer, lá na esquadra também gostam de sardinhas assadas, é?
1: Mal. Respeitinho pela autoridade, está bem?
0: Ai, o senhor Bófia, com essa barrigona e esse bigode. Tem mesmo autoridade, sim, senhora.
1: Bom, e acabem com essa história do Bófia ou terei que tomar medidas?
2: Ah, sim. Vem-nos tirar medidas, é? Quer oferecer-nos uns vestidinhos novos, senhor Bófia, quer?
1: Eu tomo medidas, mas é pela vossa falta de respeito e ofensas à autoridade. Entenderam?
0: Mal. Mas se o senhor Bófia não quer que a gente lhe chame Bófia, o que é que a gente lhe vai chamar, hã?
2: Ah, prefere que lhe chamemos Chui.
1: Nada disso. Ou vão as duas presas. Chamem-me polícia, agente ou guarda, por exemplo.
0: Ai, pode ficar descansado. Sou polícia, agente ou guarda, por exemplo. Juramos que nunca mais lhe chamamos Chui.
2: Nem Bófia.
1: E já sabe, para a próxima, se estiverem na via pública com o fogareiro aceso, são multadas e vão dentro, para lá ficarem toda a noite.
0: O quê? Vamos lá dormir, vamos. Têm por lá alguma marquise assim parecida com a do Cristiano Ronaldo, têm?
3: Mais algum tempo passou, quase até um mês inteiro, e o senhor guarda voltou à caça do fogareiro.
1: O quê? Então, apesar de todos os meus avisos, a situação piorou. Agora os fogareiros ainda são mais e o bairro da Graça está cheio de fumo a todo o comprimento e largura.
2: Calma aí, senhor polícia, agente ou guarda, por exemplo. Isto são os preparativos para o Santo António.
0: Ah, então só polícia, agente ou guarda. Não tem nada de santo, não.
2: Além disso, faça favor de verificar que a situação agora já não é a mesma, porque já é outra.
0: Ah, pois está claro. Se quiserem, até podem mandar vir uma comissão de inquérito para analisar isto e fazer um relatório.
2: Isso. A ver se a gente se rala.
1: Mal. Então, mas não brinquem comigo, está bem?
2: Calma. E, senhor polícia, agente ou guarda, por exemplo, é que agora isto aqui já não é o bairro da Graça, porque perdeu a graça toda.
0: Ah, pois é. Como pode ler ali no letreiro novo que está pendurado à entrada, onde estava o outro que dizia Bairro da Graça.
2: Leia.
1: Cimenteira da Desgraça.
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13: Quando a família se reúne para decidir as férias, há pormenores e pormenores.
14: Agora, pormenores. Porquê é que os menores nunca têm direito a decidir nada? Se calhar por isso é que os mais pequenos não querem entrar para o governo. nem bloco.
2: Oh pai, com quanto é que eu posso contar para o meu guarda-roupa?
14: Guarda-roupa? Oh mana, mas tu estás convencida de que és da rainha de Inglaterra ou quê?
15: Cala-te, Zezinho. Olha, filha, tu não sabes que o país está em crise, não? Este ano vais ter que te contentar com o quê do ano passado?
2: Do ano passado, pai? Do ano passado já me basta ter que continuar a levar com o bicho que ninguém vê, mas que toda a gente sente.
14: Pois é, tu nem os namorados guardas de um ano para o outro. Calculo como te deve ser difícil seres obrigado a aturar este bicho que já vem do ano passado.
13: Zezinho, aguenta lá os teus apartes durante um bocadinho, está bem? Porque o pai precisa de ver o que é preciso para as férias, que é para ele fazer as contas dele, está bem?
15: Oh mulher, as contas estão feitas e mais que feitas. Será que tu não ouves rádio nem vês televisão? Será que tu não sabes o que é que se passa?
13: Onde? No Benfica?
15: No país, mulher. A situação em que estamos, causada pelo convite do Covid, temos que cortar, mulher.
2: Ah, mal. Ah, isto não me está a cheirar nada bem.
14: Oh, mana, agora não fui eu.
2: Bom, o que me está a cheirar agora é que não vamos ter férias nenhumas, é o que é.
15: Calma, calma. Também não é preciso ser assim tão alarmista e pessimista, porque a situação é péssima, mas não é má. Vamos fazer férias, pois. Só que não podem ser iguais às do ano passado, por causa da pandemia que nos arrebentou com a economia. Temos que pensar numas férias dentro das atuais possibilidades e sem despesas supérfluas, não é?
2: Ok, ok. Mas nem aquele biquíni que eu queria.
14: Aí está aquilo a que se pode chamar de supérfluo. O biquíni custa 100 euros. E iríamos ficar 100 euros.
2: E depois?
14: Depois aquilo, nem o supérfluo te tapa. Aquilo nem se vê. E vê-se tudo.
9: Assim, assim, assim. E tu também podes dizer adeus à trotinete.
13: Silêncio. Eu preciso de saber como é que vai ser, para saber como é que será. Então, homem, como é que são as férias afinal? Hã?
15: Eu estava à espera que alguém tivesse uma ideia. Porque com tantas ameaças de cortes, eu, sinceramente, não estou a ver nenhum sítio para onde a gente possa ir.
14: Posso falar?
13: Se tens alguma ideia, podes.
14: Vamos passar as férias com o pessoal do Bloco de Esquerda.
13: Com o pessoal do Bloco de Esquerda?
14: Sim, sim. Então não sabem que aquela malta diz que não aceita cortes?
2: Boa, boa. Para mim podem ser 2 milhões. Um par de milhões? Um par de milhões.
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13: Olá, Rica. Ontem à noite, enquanto estava a fazer o jantar, o meu filho chegou ao pé de mim e disse-me: Mãezinha, um dia quando eu trabalhar, quero-te ajudar com a comida e com as despesas da casa. Ai, querida, até me vieram as lágrimas aos olhos com tanta ternura.
2: Não é caso para menos, Rica. Que idade tem o seu filho?
13: Vai fazer 38 aninhos, Rica. Oh, está um calmeirão. Ai, Rica, conte-me tudo, tudo sobre aquele empresário que acabou de conhecer.
2: Ai, querida, só gostava de saber se existe algum homem que convide uma mulher para sair sem ser com o objetivo de a levar para a cama.
13: Ai, olha, eu conheço pelo menos um, Rica.
2: Quem é, querida?
13: O meu marido.
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15: Amorzinho, tens o dedo indicador da mão direita com resíduos na unha.
22: Não te preocupes, amor. Isto é de jogar na raspadinha.
15: E sai-te alguma coisa, meu torrãozinho de açúcar?
22: Sai, quando limpo a unha.
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28: Seis horas. 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
1: Olá, pai! Dá cá um beijo.

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2: E no início de mais um dia, vamos acompanhar a oração da manhã. 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
3: Muito bom dia, queridos irmãos ouvintes da Rádio Onda Livre. Sejam bem-vindos à oração da manhã. Bom dia, Ana Maria.
4: Bom dia, Sr. Padre Basileu.
3: Cá estamos nós, não é?
4: Pois.
3: Diga, bom dia aos ouvintes.
4: Bom dia, Srs. Ouvintes.
3: Cá estamos nós a celebrar a Páscoa, não é?
4: Também, olha, daqui a pouco já acaba, não é?
3: Pois.
4: São mais uns diazinhos. Até o Pentecostes.
3: Mas ainda estamos em festa. Nós pensamos que nos cansamos de fazer festa.
4: Parece que sim.
3: Sim, penso que nos cansamos.
4: Está lá aquele espírito de Páscoa.
3: Mas é, ainda estamos na Páscoa. Vida eterna é assim, eterna. Isso também nos faz lembrar que a gente pensa que depois nos vamos cansar de estar no céu sem fazer nada, não é? Não é como... Mas estamos sempre a fazer alguma coisa.
4: Não sei como é que será lá em cima.
3: Eu acho que será lindo e maravilhoso, então não é?
4: Bem, tenho esperança disso.
3: Claro que sim, e a esperança não engana, minha querida.
4: Ah, pois.
3: Não engana. Então vamos lá. Em nome do Pai, do Filho e do Espírito Santo.
4: Amém.
3: A graça do nosso Senhor Jesus Cristo, o amor do Pai e a comunhão do Espírito Santo estejam convosco.
4: Bendito seja Deus que nos reúne no amor de Cristo.
3: Nasceu o sol da Páscoa gloriosa, ressoa pelo céu um canto novo, exulta de alegria a terra inteira.
4: Dos abismos da morte e da tristeza, sobe o Senhor Jesus à sua glória, libertando os antigos patriarcas.
3: Sem saber que o sepulcro está vazio, a guarda vigilante testemunha o poder do Senhor ressuscitado.
4: Rei imortal, contigo glorifica, neste dia de glória em que o teu nome renasceram das águas do batismo.
3: E deste sobre a Igreja e sobre o mundo, como penhor de paz e de esperança, a luz da tua Páscoa esplendorosa.
4: Cantemos a Deus Pai e a seu Filho. Louvemos o Espírito de amor, agora pelos séculos sem fim.
3: Como suspira o veado pelas torrentes das águas, assim minha alma suspira por vós, Senhor. Aleluia! Como suspira o veado pelas torrentes das águas, pelas correntes das águas, assim minha alma suspira por vós, Senhor.
4: Minha alma tem sede de Deus, do Deus vivo. Quando irei contemplar a face de Deus?
3: Dia e noite as lágrimas são o meu pão, enquanto me repetem todo o dia, onde está o teu Deus?
4: A minha alma estremece ao recordar quando passava em cortejo para o templo do Senhor.
3: Entre as vozes de louvor e de alegria e da multidão em festa.
4: Porque estás triste, minha alma, e desfaleces. Espera em Deus ainda o hás de louvar. Meu Salvador e meu Deus.
3: A minha alma está desolada no vale do Jordão e do Hérmon, no pequeno monte me lembro de vós.
4: Abismo atrai abismo no fragor das águas revoltas. Vossas torrentes e vagas passaram sobre mim.
3: De dia mando-me o Senhor a sua graça, de noite canto e rezo ao Deus da minha vida.
4: Digo a Deus, sois o meu protetor, porque vos esqueceis de mim.
3: Porque hei de andar triste sobre a opressão do inimigo? Quebram-se meus ossos quando os inimigos me insultam, ao repetirem todo o dia, onde está o teu Deus?
4: Porque estás triste, minha alma, e desfaleces. Espera em Deus, ainda o hei de louvar, meu Salvador e meu Deus.
3: Glória ao Pai, ao Filho e ao Espírito Santo, como era no princípio, agora e sempre. Amém. Como suspira o veado pelas correntes das águas, assim minha alma suspira por vós, Senhor. Aleluia.
4: São Paulo aos Romanos, a palavra está perto de ti, na tua boca e no teu coração. Esta palavra é a palavra da fé que nós pregamos. Se confessares com a tua boca que Jesus é o Senhor, e se acreditares no teu coração que Deus o ressuscitou dos mortos, serás salvo. Pois com o coração se acredita para obter a justiça, e com a boca se professa a fé para alcançar a salvação.
3: Esta é a palavra de Deus que nós pregamos. Eu anuncio do Evangelho. O primeiro anúncio é para levar as pessoas à fé é isto. É acreditar que Jesus morreu por ti e ressuscitou para te perdoar. Arrependo-te, então são perdoados os pecados. Acreditamos no coração e são perdoados os pecados. E depois, quem a quem são perdoados os pecados, quem se encontra com este amor imenso de Deus, então prega, fala dele. Foi Jesus que me perdoou os pecados, foi Jesus. Portanto, com a boca se proclama a fé, esta fé que nos salva, para alcançar a salvação. Quer dizer que uma coisa pede a outra. Alguém que se encontra com Jesus, é salvo, são perdoados os pecados, necessariamente depois fala dele, que é uma experiência tão bela, tão gozosa, tão, enfim, tão extraordinária, que não podemos calar. É uma experiência que não podemos calar. Este tempo da Páscoa que estamos a viver é para isso mesmo, é para nos inculcar verdadeiramente, fazer esta experiência de sermos salvos, sermos perdoados, para falarmos sempre de Jesus, mesmo às vezes nos momentos mais tristes, porventura, em que a vida pode ser muito pesada, a cruz ser muito pesada, nós continuamos a não ser a salvação, porque nós sabemos que Ele é o Salvador. É preciso passar pela cruz tantas vezes, e mil e uma vez, mas é o Salvador, é o único Salvador. Esta é a palavra de fé. Nós aqui estamos nesta fé que nos salva, e uma fé que nos salva, e não podemos calá-la, senão nos salvou, senão nos salvou. É por isso que São Paulo diz, ai de mim, se não é evangelho, ai de mim se eu não falar disto. Quer dizer que está morto. Estou morto já. Não, não, a minha fé morreu, porque a fé viva exige anunciá-la. Não podemos ser discípulos só e não ser missionários. És discípulo missionário, necessariamente. O Papa Francisco usava dizer muito. O Senhor ressuscitou do sepulcro, aleluia, aleluia. O Senhor ressuscitou.

0: O Senhor ressuscitou do sepulcro, aleluia, aleluia.
1: Oremos a Deus nosso Pai, que foi glorificado pela morte e ressurreição de seu Filho, e digamos cheios de confiança. Iluminai, Senhor, o nosso coração.
2: Deus de eterna glória, que iluminaste o mundo com a luz gloriosa de Cristo ressuscitado,
1: iluminai hoje o nosso espírito com a luz da fé.
2: Vós que pela ressurreição de Cristo abristes aos homens as portas da eternidade,
1: ajudai-nos no trabalho deste dia para que aumente em nós a esperança da vida eterna.
2: Vós que por meio de Cristo ressuscitado, enviastes ao mundo o Espírito Santo,
1: acendei em nossos corações o fogo do vosso amor.
2: Pelos méritos da cruz de Cristo, que morreu para libertar o mundo,
1: dai a todos os homens a paz e a salvação. Isso mesmo, pedimos-te que esteja paz. E nós estamos convencidos, a nossa fé nos diz isso, e estamos convencidos que a paz só em Cristo encontramos. A paz de coração, mas a paz também para vivermos todos juntos, amando-nos uns outros e perdoando-nos mutuamente. Por isso pedimos esta paz para os homens todos.
2: Iluminai,
1: Senhor, o nosso coração. Iluminai o coração dos doentes, que precisam mais fé e mais esperança para suportar a ventura de doença. E pedimos para que eles sejam curados, se é possível, ou aliviados no seu sofrimento e nunca percam a esperança. Nós te pedimos.
0: Iluminai, Senhor, o nosso coração.
1: Pai nosso, que estais nos céus, santificado seja o vosso nome. Venha a nós o vosso reino, seja feita a vossa vontade, assim na terra como no céu. O pão nosso cada dia nos dai hoje, perdoai-nos as nossas ofensas, assim como nós perdoamos a quem nos tem ofendido, e não nos deixeis cair em tentação, mas livrai-nos do mal. Nós vos pedimos, Deus misericordioso, que os dons recebidos neste tempo pascal deem fruto abundante em toda a nossa vida. Por nosso Senhor Jesus Cristo, vosso Filho, que é Deus e convosco vivirei na unidade do Espírito Santo por todos os séculos dos séculos.
2: Amém.
1: O Senhor esteja convosco.
2: Ele está no meio de nós.
1: Abençoe-vos o Deus Todo-Poderoso, Pai, Filho e Espírito Santo.
2: Amém.
1: Bendigamos o Senhor.
2: Demos graças a Deus.
1: Reis.

0: regozijai-vos e alegrai-vos, ó Virgem Maria, aleluia. Porque o Senhor ressuscitou verdadeiramente, aleluia. Oremos, ó Deus, que os dignaste alegrar o mundo pela ressurreição de Jesus Cristo, o vosso Filho. Concedei-nos, por intercessão da sua Santíssima Mãe, a Virgem Maria, alcançar os gozos da vida eterna. Por Cristo, Senhor nosso. Amém. Glória ao Pai, ao Filho e ao Espírito Santo.
1: Como era no princípio, agora e sempre. Amém.
0: Os fiéis defuntos, pela misericórdia de Deus, descansem em paz.
1: Amém.
0: Desejamos a todos um bom dia e até amanhã, se Deus quiser.
1: Até amanhã, se Deus quiser.
2: 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A Rádio Onda Livre deseja-lhe um ótimo dia.
3: Jesus Cristo.

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5: São 7 horas.
6: Bom dia.
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9: Atualizamos a informação regional com a jornalista Maria João Canadas.
10: Um homem de 72 anos ficou gravemente ferido enquanto rachava lenha na aldeia de Deilão, no concelho de Bragança, na tarde deste sábado. Macedo Cavaleiros recebeu a primeira-feira Agri-Nordeste, direcionada para o setor agrícola, que pretende afirmar-se como um certame de referência regional e nacional. A organização adianta um balanço positivo. O atleta do Clube Atlético de Macedo Cavaleiros, Rui Muga, conquistou este sábado o título de campeão nacional de corrida de montanha na vertente uphill, sempre a subir em Alegrete, no concelho de Porto Alegre. Um homem de 72 anos ficou gravemente ferido enquanto rachava lenha na aldeia de Deilão, no concelho de Bragança, na tarde de sábado. O comandante dos Bombeiros Voluntários de Bragança, Carlos Martins, explicou que o homem estava a trabalhar com um rachador de lenha e que, por razões ainda desconhecidas, sofreu ferimentos graves no braço direito, tendo sido transportado para o Hospital de Bragança. O alerta foi dado perto das 3:30 da tarde. Para o local foram mobilizados 4 operacionais, apoiados por uma ambulância, um veículo de apoio, a viatura de emergência médica e reanimação e a Guarda Nacional Republicana. Dois homens de 50 e 42 anos foram detidos pela PSP de Bragança na passada sexta-feira, naquela cidade, por suspeita da prática do crime de tráfico de estupefacientes. Quando foram abordados por elementos da Força de Segurança, os dois suspeitos tinham na sua posse 90 doses individuais de cocaína e 9 doses individuais de heroína, bem como a quantia de 120 euros que foi apreendida. Os detidos foram constituídos arguídos e sujeitos a termo de identidade e residência. Este sábado foram presentes a autoridade judiciária competente para primeiro interrogatório judicial. Terminou a primeira edição da Agri-Nordeste em Macedo Cavaleiros com balanço positivo por parte da organização. O certame reuniu expositores, produtores, associações e diversas entidades ligadas ao setor agrícola, com o objetivo de impulsionar a atividade e afirmar-se como uma feira de referência nacional, como destacou o presidente da Câmara Municipal, Sérgio Borges.
11: O Centro Leste está no centro do Nordeste Transmontano, no centro do Distrito de Bragança. Faz todo sentido ser a aposta. E a aposta também, e o reconhecimento está também neste ano, o maior número de projetos de jovens agrícolas é em Macedo Cavaleiros, no Distrito de Bragança. Isso é de louvar, realmente é o reconhecer de que realmente a aposta está a ganha, os jovens cada vez apostam mais na agricultura no nosso município e obviamente que temos que os ajudar, apoiar para dobrar, se possível, ou triplicar esse número.
10: Além da promoção do setor primário, a feira contou com vários seminários e palestras dedicados à agricultura. Segundo a autarca, o objetivo passa também por dotar os agricultores de mais conhecimento e informação sobre os avanços da agricultura moderna.
11: Este certame é uma aposta não só em termos de ser um certame de mostra onde podemos comprar e vender os produtos dos agricultores, mas também em termos de modernização agrícola e partilha, acima de tudo, e se vocês estiveram há bocado, viram neste seminário, trouxemos cá a Confag, a CCDRN, a AJAB, todas estas entidades que são responsáveis, por assim dizer, e têm a experiência do que melhor se pode fazer em termos agrícolas, trazê-los ao território e partilhar com eles as dúvidas e não só, e mesmo todas as questões que os jovens agricultores, e não só os jovens agricultores, os agricultores do nosso distrito têm, e podem em primeira mão entrar em contacto com eles e poderem tirar as dúvidas. Logo aí já estamos a promover o desenvolvimento da nossa agricultura. E depois, claro, não só a amostra, mas também a modernização agrícola, que é muito importante cada vez mais, e pretende-se haver amostras, não só, mas também haver a experimentação dessas máquinas, e toda esta partilha, todo este know-how, fazer com que desenvolva muito mais a nossa agricultura aqui no nosso território.
10: Presente na abertura oficial esteve o secretário de Estado da Administração Local e Ordenamento do Território, Silvério Regalado, que afirmou que o Governo está atento às necessidades dos agricultores.
6: Aquilo que posso dizer é que há um trabalho afincado entre o Ministério da Agricultura e o Ministério da Economia e Coesão Territorial, através da Secretaria de Estado do Ordenamento do Território e do Secretaria de Estado da Agricultura, para que possamos voltar a fazer um trabalho de legalização de algumas infraestruturas ligadas ao setor agrícola e que não estão legais, foram construídas há muitos anos, não foram legalizadas no último processo extraordinário que aconteceu, e nós queremos olhar com atenção, porque sentimos que estes agricultores, que precisam muitas vezes de apoios, mas que estes apoios, muitas vezes existe um impedimento a estes apoios, que deriva do facto de não haver licença de utilização dos espaços que ocupam. E, portanto, nós queremos olhar para estes agricultores com atenção e dar-lhes as ferramentas necessárias para que eles possam, como dizia o Sr. Presidente de Câmara, ter ferramentas para poder responder àquilo que é uma necessidade.
10: Também o Vice-Presidente da Comissão de Coordenação e Desenvolvimento Regional do Norte, Paulo Ramalho, defendeu que a agricultura é um setor estratégico fundamental para a região e para o país, sobretudo através da modernização do setor.
12: E, portanto, a minha convicção é que, com o aparecimento das novas tecnologias, que são algo que os nossos agricultores, ou precisamente os jovens, rapidamente apreendem e se sentem atraídos, vamos ter uma agricultura mais eficiente do ponto de vista produtivo, mas também que vai acrescentar mais valor ao agricultor. Eu estou convencido que a robótica, a inteligência artificial, a agricultura de precisão vão não só trazer mais rendimento para o agricultor, como vão seguramente também nos ajudar a criar uma agricultura mais sustentável do ponto de vista ambiental e, acima de tudo, mais produtiva.
10: A feira contou com a participação de 75 expositores de várias áreas, que fazem um balanço positivo, apesar de admitirem que as vendas ficaram aquém das expectativas.
13: Nós decidimos participar nesta feira porque acho que é um evento muito importante para a agricultura local. Acho que também acaba por alertar um pouco mais as pessoas sobre as empresas que cá existem aqui. E sendo uma empresa local, acho que é muito importante estar aqui a representar.
14: Pronto. Qual é que é o balanço?
13: É um balanço positivo, apesar de, pronto, as vendas não serem assim nada de fora do normal. Sempre bem pessoas, perguntam, querem saber um pouco mais, perguntam sobre os produtos, e acho que é importante sempre. É um balanço positivo.
15: É uma feira muito importante para divulgar os produtos da nossa terra. Acho que temos produtos de muita qualidade e por isso precisamos destes eventos. E desde já agradeço à organização, à Câmara e a todo o staff que organiza estes eventos, para nós podermos divulgar a qualidade dos nossos produtos da nossa terra.
14: Qual é que é o balanço?
15: Sim. Nem sempre estes momentos são importantes para divulgarmos o produto. As pessoas passam, muitas vezes não compram, mas conhecem, provam, e depois, passado uma semana ou às vezes um mês ou até às vezes um ano depois, lembram-se e compram depois, e é sempre importante estes eventos.
16: É um balanço positivo, isto faz bem, porque vem muita gente de muitos lados e mostramos, embora não fez muito negócio, bem, fico perspectivas para o futuro.
14: Ou seja, as pessoas que passam por aqui são interessadas?
16: Muito, muito interessadas, bem, procurar preços, ver modelos novos e pronto, e vão vendo as máquinas, as novidades que temos.
10: Já os visitantes destacaram a hospitalidade como um dos principais motivos para regressar ao sertão.
17: Maravilhoso. Mesmo esta gente e tudo, a nível de seres humanos aqui, isto é fantástico. Estou muito contente por vir aqui. E aí de regressar, gostei, e aí de regressar aqui.
18: Achei que está tudo muito bem. Pronto, é o habitual, há novidades,
19: E gostei de ver.
20: Sim, é uma feira bonita, uma coisa agradável e é bonito para quem é, mesmo para quem é de longe, vir visitar. É uma terra bonita e gostei de passar por cá.
10: A AgriNordeste integrou múltiplas atividades, entre elas a prova de Santo Huberto, concursos agrícolas, demonstrações equestres, concursos pecuários, chega de touros, desfile e bênção de tratores. O atleta do Clube Atlético de Macedo Cavaleiros, Rui Muga, conquistou este sábado o título de campeão nacional de corrida de montanha na vertente uphill, sempre a subir em Alegrete, no concelho de Porto Alegre. O atleta transmontano natural de Mogadouro foi mais rápido a completar os 12 km da prova, terminando com o tempo de 48 minutos e 34 segundos. Rui Muga destacou a dureza do percurso, marcado pelas dificuldades da Serra de São Mamede.
21: A prova foi uma prova dura, um campeonato nacional, apesar de ser no Alentejo. O Alentejo também tem lá subidas, que subimos à Serra de São Mamede. A prova em si foi dura, foi dura. Bom, o sentimento de ganhar, acho que toda a gente tem um sentimento bom, não é? Isso, mas depois, para se vencer, é preciso treinar todos os dias e gostar muito daquilo que fazemos. E foi mais uma vitória, já há alguns anos que andava outra vez de volta da vitória, visto que já vou para o meu 8º título de campeão nacional. Bah, isto também é sinal para darmos para as pessoas acreditarem que é sempre possível, não é? Às vezes a idade, já são 42 anos e ainda conseguimos fazer feitos que podemos ver que o segundo e o terceiro são atletas 15 anos mais novos que eu. Mesmo assim, os velhinhos ainda conseguem, com a experiência, com a resiliência, conquistar títulos.
10: O atleta sublinha que o triunfo resulta de muito trabalho e treino, destacando o apoio do clube macetense na conquista de títulos.
21: Aqui o atletismo, agora podemos dizer assim, que no Distrito de Bragança tem estado muito parabéns. Dar os parabéns, claro, que já estou na quinta época no Clube Atlético Macedo de Cavaleiros, que foi um clube que me abriu as portas quando eu saí do Mogadouro. E quando eu cheguei ao clube académico, para o Clube Atlético Macedo de Cavaleiros, não via aquele atletismo assim. Hoje já começa a respirar e toda a gente já começa a perguntar quem é o Clube Atlético Macedo de Cavaleiros. Somos campeões já há vários anos nacional, quer no Sempre a Subir, quer no Sobe e Desce. Dar os parabéns a toda a estrutura do clube, que nos tem apunhado bastante. É um grande patamar, porque nos faz para que cheguemos ainda mais alto.
10: Também coletivamente, o Clube Atlético de Macedo de Cavaleiros esteve em destaque nos absolutos masculinos, somando 52 pontos, graças às prestações de José Carvalho, Daniel Cruz, Pedro Rodrigues, Edgar Silva e Orlando Alves. No setor feminino, Lucinda Moreiras venceu o escalão veteranas F55, terminando a prova em 1 hora e 6 minutos e alcançando a 71ª posição da classificação geral. Na classificação masculina absoluta, o segundo lugar foi conquistado por Marcelo Gonçalves, a 45 segundos do vencedor, enquanto que Ricardo Fonseca fechou o pódio a 59 segundos. Na competição feminina, Joana Soares, da Associação Jardim da Serra, confirmou o favoritismo e conquistou o título nacional. Cátia Souza, do Grupo Desportivo do Estreito, e Joana Fernandes, da Aquafit, completaram o pódio na segunda e terceira posições, respectivamente.
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2: São 8 horas. 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

0: Olá, muito bom dia! Sejam bem-vindos a esta edição do nosso Bom Dia da Amizade. Para participarem, só tem que marcar o 27842837627. 27842837. Sejam então todos bem-vindos, espero que tivessem passado um bom fim de semana. Até bem perto das 9 da manhã, estou consigo aqui na antena da nossa rádio.
1: Hoje

0: E seguimos já a cumprimentar alguém. Olá, muito bom dia.
1: Bom dia, Carla.
0: Olá, bom dia. Então, como está?
1: Está tudo bem, Carla. Está fim de semana.
0: Olha lá, se passou muito trabalhinho.
1: Ah, sim. Eu a passear.
0: Olha que bem. A passear é sem porreiro, não é?
1: Foi. Já estou mundinho de bastos.
0: Ah, muito bem. E então, e gostou?
1: Pois gostei. Foi convívio da tropa.
0: Ah, então conseguiu ver amigos que se calhar já não via há muito tempo.
1: Ah, já, sei os 7 anos que vamos todos os anos.
0: Ah, então pronto. Já. Mas é sempre bom recordar, não é?
1: Sim.
0: Muito bem, então amigo Humberto, vamos ao bom dia.
1: Vou levar para a minha prima Terri, toda a família, para o Nato Leandro, vai para o meu amigo Joel, companheiro Ângelo, vai para a minha amiga Salete, do povo, minha Alice, vai para o nome de Martim, toda a família, melhores para o meu cunhado. Vai para a Manela, para mim, para o Natinho, vai para o Marcelo e dos Paz, para o Francisco Sainz, toda a família, para a Fátima, a pastora, toda a família, é melhor para a Fátima. Vai para o Marcos da Sobreira, toda a família, vai para o José Cavalheiro, vai para o Ricardo Afonso Sabor, toda a família, para a Fronda, para a Lorga, toda a família, para a Manela Almander, toda a família, para a Julinha, para o marido, para a Filomena, para o marido, para o Justino e para a mãe, melhor para a mãe. Vai para o José, para a Nazaré, para o Sermão de Carvissar, toda a família, para o Dinho, para a Julinha, para todos os pastores, todos que estão a ouvir. Todos que trabalham na Randa Livre, para a Carla, com um bom dia.
0: Da minha parte, então, muitíssimo obrigada. Um beijinho para si e um bom dia.
1: Um bom dia para a Carla.
0: Obrigada, bom dia.

0: E seguimos já a cumprimentar mais alguém. Bom dia, Alegria.
1: Bom dia, minha querida.
0: Olá, bom dia. Então, como está?
1: Ai, eu cá estamos a ouvir o programa, como assim, não há nada a fazer, chove por Deus lá.
0: Esta noite choveu bastante aqui.
1: É aqui também, choveu todo o fim de semana.
0: Pois, já viu? Olha, estamos cá com um tempinho de golhão.
1: Estamos no inverno já.
0: É, mais parece, não é?
1: Mas parece no inverno.
0: Olha, mas esperamos e prevê-se que a partir de quinta já o tempo venha melhorzinho.
1: Já bem melhor a partir de quinta.
0: Amigo Henrique, vamos lá ao bom dia.
1: Aí vai a oportunidade da Manuela de Ferreira, minha praia por pai, para toda a gente de Ferreira. Vai para a semana Amanda, minha praia para a esposa. Vai para a Norte de Janeiro, para a Turina. Vai para a Vão, para a Cima Sola. A minha praia, para a sua família. Vai para a Vão, para a sua família. E eu, toda a família. Vai para a Vão, para a Vinhais. E para toda a sua família. Vai para a Vão, para a Lídia da Bragança. Vai para a Vão, Salinha. Para o seu marido, para a sua família. Vai para a Vão, Alvi. E vai para a sua família. Uma brincadinha para o pai. Vai para a Rita Mestre Cabreiro, vai para a Dona Isabel de Direita, minha para a família, vai para a Dona Lula que está bem, a mulher para ela, para a Nora e para a filha da Nora, vai para o Sr. Júnior, um abraço para ela e para a esposa e para toda a família, vai para o Sr. Mário dos Patos, vai para a Dona Cidade, para o Sr. Júnior, vai para o Sr. Justino, minha pele para a mãe e para todas as amigas. Vai para o Sr. José Cavalheiro, de Andréu, vai para o Sr. Frente de Reis, vai para a Dona Amanda Marvim, agora sou eu, o irmão Portugal, e concordo tudo bem. Vai para a Dona Marmala, para o Sr. Menino, vizinho, forma de tipo. Vai para o Sr. Recosta, para toda a sua família. Vai para o seu pai, para a sua mãe, para a sua irmã, para a sua filhada, um bom dia para o seu namorado e a minha carinha que tem um bom dia para o.
0: Da minha parte, então, muitíssimo obrigada, um beijinho, boa continuação.
1: Obrigada, bom dia.
0: Obrigada, bom dia. Tchau.

0: E passam 21 minutos das 8 da manhã. Bom dia, alegria.
1: Bom dia, Ana Carlinha.
0: Olá, Fatinha. E tal, que tal?
1: Cá estamos. Para mais um dia. Tempo maluco.
0: Tempo de chuva é o que é?
1: É. A Ana Carlinha não tem medo àqueles bichos grandes.
0: A quais?
1: Aos touros.
0: Não.
1: Bem, não, que estava lá ao pé deles.
0: Não tive medo, eles estavam lá sossegadinhos na vidinha deles e eu na minha.
1: Pois, eles estavam lá cercados, lá naquela cerca.
0: É, a gente, quando é assim, quando estão lá fechadinhos, a gente não tem medo.
1: Pois.
0: Fatinha, está tudo porreiro.
1: Ah, vamos andar devagarinho, um dia de cada vez.
0: Ora, concordo. Então vamos lá, bom dia.
1: Vai já para si com um beijinho, para a sua família toda, colegas todos da nossa rádio de livro. Vai também já para o amigo Humberto, também tudo para ele, vai também para você vir, para a dona Fátima, vai para a nossa Irtira, com todos os amigos para ela, para o Ricardo e para os pais, para a Julinha, para a Vera, para a Gisela, vai também para a Luizinha, vai para o Mário, para a Solidão, vai para o Toninho, para o pai, vai para o seu Freitas, para a semana para a esposa, vai para o Serginho Perezinho, para a Serginha, para o Educação, para o Sr. Henrique e para a Justina também, com um beijinho para a mãezinha dele, e vai para a Noemi, para a mãezinha dela, para o cunhado e para a mãezinha dela, a Manuela, um beijinho para ela e para a menina dela e para o netinho, para o Sr. Arthur, para o Sr. Franz da Palorca, para o Marcos da Sobreda, vai também para o Sr. Zé Cabalheiro, para o Sr. Linha, e para todos os tantos, e para a Zabrinha também, para todos os tantos amiguinhos e amigas, é todo um bom dia de segunda-feira, quando uma boa semana para ir bem, que Deus nos abençoe, nos proteja, Nossa Senhora também, e continuam para mim até amanhã, que seja tudo bom.
0: Obrigada, Fatinha. Um beijinho para si também. Passe um bom dia.
1: Bom dia, Carlinhos.
0: Obrigada. Bom dia.

0: Ai, ontem também já foi. Mas de tarde até esteve bem bom, que não choveu.
1: Isto não está nada porreiro.
0: Nada, já havia da gente a estar aí toda esquecida e não anda com roupa de inverno. Olha, com caraças.
1: Olha, com uma destas. Estamos a 11 de maio.
0: É verdade.
1: Ah, mas é lá de vira.
0: Olha, é para dar cabo das cerejas.
1: O mal está aí, oh, valha-me Deus. Chatice, não é?
0: É verdade.
1: Freitinhas, vamos ao bom dia.
0: Vamos. Vai para a minha família toda. Vai para a tua. Vai para ti com um beijinho mesmo da minha esposa. Vai para a Dona Celina, para o São Flávio. Para a Dona Graça Titela da Passas. Para a Luizinha de Bragança. Para a Dona Filomena e para o marido. Para a Dona Isília. E para toda a família. Para a Dona Rita. Para a Dona... a Castelo Branco, para a Dona Odete e para o companheiro, e as melhoras para eles e para a Nora. Depois vai para o Sr. Isolindo, para a esposa, as melhoras para a esposa, para o Sr. Armando e as melhoras, para o Sr. Manuel Almendra e para toda a família, para o Manuel António de Macedo, para a Dona Conceição da Força Amor e para o Ricardo, para a Dona Belinha e para os colegas dela, para a Fatinha, para a Alice do Peleco Beijinho e para a Dona Linha do Caixão, para a Dona Julinha e para o marido, para a Dona Manuela e para as meninas dela e para o netinho com beijinho, para a Dona Noémia e para toda a família, e as melhores para o irmão e para o cunhado. Vai para o Sr. Roberto de Ribalo e para toda a família. Para o Sr. Henrique Bustelo de Chaves. Para a Dona Celinha. Para a Dona Beatriz de Padre Freixo, São Bento. E para a Dona Hilda. Não é a Dona Hilda, é que é de Padre Freixo. E a Dona Beatriz de Valdo Figueira, como assim. Depois vai então para o senhor Simão de Carviçais. Olha, e para todos que estão a falar. E um beijinho para ti até amanhã.
1: Obrigada, Freitinhas. Um beijinho também para si. Boa continuação. Bom dia.
0: Obrigado, igualmente.
1: Obrigada, bom dia.

0: E vamos já cumprimentar mais alguém. Bom dia, Alegria.
1: Bom dia, Alegria, para todo o dia.
0: Olá, amigo Abílio. Então, que tal?
1: Sempre assim, nunca mais mal.
0: Ótimo. Antes aqui que no hospital, não é?
1: Ainda lá estive ontem, mas só fui à revisão.
0: Pronto. Isso temos que ir.
1: Que remédio.
0: Amigo Abílio, vamos ao bom dia.
1: Veja para a senhora Noémia. E melhoras para o cunhado e para o irmão. Vai também para a senhora Fatinha, que também ainda agora falei em mim. Vai para a senhora Alice do Pelé. Vai também para o senhor Francisco do Talho. Vai para o senhor Flávio e Silvina Esturões. Vai para o senhor Luís. Esturões e melhoras também para ele. Vai também para o Paulo Paradela e a Paula. Vai aqui para o senhor Júlio e para a senhora Lala e para a família dele. Também. E vai para si, para a sua família toda, e para a sua irmãzinha também. Vai para o senhor Rui Costa, também se não pode. Que a senhora deixou ele sozinho, agora ele também vai deixar todo o dia aí.
0: E também não merecia, também a situação.
1: e vai também para o senhor Leta de Paradela. E vai para o Zé Ribeirinha. E da Frasideira, para as minhas cunhadas, para os meus cunhados.

0: Y para vos está, y ahí también va el profesor Otavio, también el profesor dela. E para hoje está tudo, um grande beijinho para si, senhora Carolina.
1: Da minha parte então, muitíssimo obrigada, um beijinho, um bom dia.
0: Um beijinho também para si, um bom dia também, um bom fim de semana.
1: Igualmente, obrigada. Fim de semana não, uma boa semana.
0: Uma boa semana, pois também já estou bêbado, já vou ver uns 6 ou 4 copos de água dentro.
1: Beijinhos, bom dia, beijinho.
0: Beijinho, bom dia, beijinho.

0: E vamos já cumprimentar mais alguém. Bom dia, alegria.
1: Bom dia, simpatia.
0: Oh, Mariozinho, bom dia. Então, que tal?
1: Olha, como diz o Freitas, sempre assim nunca mais mal. E como diz o Soravilho, eu já vou uma aqui na casa da Guardenta. Olha, eu sei que já está bom, que já aqueceu o coração.
0: Já aqueceu o motor.
1: Já.
0: É brincadeira, é brincadeira.
1: Eu sei que é brincadeira, Carlinha. Oh, mas também tem que fazer alguma coisa, não é?
0: Pois, com certeza. E oh, também... É isso mesmo, o que estamos aqui é para começarmos logo bem o dia.
1: Ora, não é mais, que é para a gente alegrar, muita gente que está aí sentadinha no banco a ouvir a rádio, mas são muitos. Ainda ontem, ó, Carlinha, aí não vou esquecer, já vou falar nessa gente. Apareceram uns poucos ao pé de mim, um casal, acho que era um casal que tinha um filho, acho que eram, pronto. São dos negócios, olha, já um abraço para eles, porque ele disse que eles falavam neles. E apareceram assim de repente, portanto eu ouvi a rádio e disse, hoje, mas não ligo. Ah, mas tem que participar, porque não é só ouvir. Mas pronto, há pessoas que não participam, mas há muita gente a ouvir, muita.
0: Pois já, mais do que aquilo que a gente pensava.
1: Agora, não é mais do que aqueles que participam, é verdade. Ah, os pastores, olá, não faças como eu, que eu parei muito tempo e agora, vamos lá ver se forramos o tempo perdido.
0: Mais nada, é isso mesmo.
1: É isso, a gente entra na rádio porque ultimamente os pastores não entram assim muito. Eu tenho ouvido e disse, mas o que é que eu estou a fazer? Porque é que não ligo?
0: Pois, isso pergunto eu.
1: Quem mandou uma beijoquinha? Pois eu dizia assim, ai, porque é que não ligo? Vê se mandou uma beijoquinha à nossa Carlinha. Pois. Eu andava assim, oh, olha, meu Deus, então o que é que se passava comigo? Eu sei lá, às vezes a gente, não sei. São coisas, não é, Carla?
0: São coisas, mas agora já cá está, é o que importa.
1: Já está aqui o gajo outra vez.
0: Mais nada, isso é o que importa.
1: É o que importa, não é, Carla?
0: É isso mesmo. Amigo Mário, vamos ao bom dia.
1: Sim, sim. Olha, vai já para ti com o mais grande, para toda a família. O importante é que andas bem de saúde e toda a gente. Vai para a Fatinha Pastora, família, um abraço para o filho. Aqui já temos vinho. Vem lá falar comigo. Depois vai para o nosso amigo Freitas, vai para... Já falei no Sr. Abílio, vai para para Quintana Lampaus, para a Graça e toda a família dela. Vai para a Nona Rita de Macedo, eu gosto muito de ouvir, mas também já há muito tempo que está a fazer como eu. Vai beijinho para ele e para a família, tudo bom. Vai para o Manuel Almendra de Macedo e toda a família dele. Depois vai para para o Humberto Rivalonga. Vai para o Sr. Vai para... Pronto, é isso, bloqueia. Olha, sabes uma coisa, Carlinha? Olha lá, ouvintes, para todos vós que estejam a ouvir. Um grande abraço e um grande beijinho daqui do Pastor da Serra do Espaço. Está tudo, Carlinha?
0: É isso mesmo, um beijinho. Olha, então.
1: Vai para o Rui Costa, que eu estive lá em São Pedro Velho. Olha, diz que eu estou zangado com ele. Diz que ia lá visitar-nos, disse lá amanhã e não foi. Para ele também um abraço. Tudo bom para vós, vá.
0: Beijinhos então, amigo Mário, um bom dia.
1: Bom dia, Carlinha, bom dia.
0: Obrigada, beijinhos. Beijo.

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0: E seguimos já a cumprimentar mais alguém. Bom dia, Alegria.
1: Bom dia, Carlinha.
0: Olá, Alicinha, então que tal?
1: Cá estamos, com tanta chuva, minha querida filha.
0: É verdade, olha, digo-lhe eu, agora Deus, é que Deus me livre, a sério.
1: Tanta chuva e toda a noite a chover, mas não houve trovoada. Mas no sábado ainda trovoou e sexta muito. Meu Deus, quanta água tem caído. Opa!
0: Vai estragar os nossos moranguinhos e as nossas cerejinhas.
1: É verdade, e as cerejas, se cai assim muita mais água, arrebenta toda, não vai ser para a gente comer nada de jeito. E o pouco que a gente come é caro como o lume.
0: É isso que eu não gosto nada.
1: Ai, meu Deus do céu. Mas porquê? Contra a natureza não se pode fazer nada. O São Pedro está roto, está só a verter.
0: O que é que podemos fazer, não é?
1: Temos que pegar, meu amor, temos... Oh, Carlinha!
0: Diga!
1: Quem me dera aqueles cornos todos que você tinha ontem, meu filho?
0: Ontem? Eu tinha cornos ontem?
1: Os que estavam ao pé deles, aqueles touros, aquela
0: bicharada!
1: Oh, minha querida filha, não me importava nada ter aqueles cornos todos. Não tinha onde é que os meter, mas olha, vendi-os.
0: Eram muitos, eram.
1: Ai, olha, e bonitos, coitados dos agricultores, olha, e quem trata essas criazinhas também, olha, que é preciso ter. Olha, tenho um medo aos bois como pelo.
0: Eu também, mas é que eles estavam presos, não havia forma de fazerem mal.
1: Poxa, eu ainda vi assim a carrinha ali perto deles. Pá, assim, credo, Deus me livre, você estava ali.
0: Presos não há problema, se fossem soltos aí é que já não me via lá de certeza.
1: Poxa, eu era ganapa ainda e era feira, vamos, as feiras eram grandes. E era aqui a feira toda para aqui, e era todo o dia. E então passavam os vitelos na Ponte Velha para ir para a feira, que era para ali, a feira do gado lá para baixo da Cidade de Amparo, para o pé da Ponta Sul. Não havia lá a Ponta Sul, não havia lá nada, e pronto. E então um veio atrás de mim, mulher, apanhei-lhe o medo, nunca mais tinha o medo como pelo, é mesmo.
0: Acredito que sim. Alicinha, vamos lá ao bom dia.
1: Eu só tenho assim cenas assim engraçadas. Vamos, então. Só bom dia vai para os meus filhinhos e para a minha netinha. Um beijinho para eles todos, para o meu genro, para a família dele e para a minha também. Vai para a Noémia com um beijinho grande e para o Tó, para toda a família, para a Manuela e para as meninas, e para o netinho, e para o marido que fez ontem anos. Muitos parabéns para ele e que tivesse corrido um dia feliz para todos eles. E então vai para todos os nossos imigrantes em geral, para o senhor, para o José e para a Nazaré, para o senhor Fernando e para a dona Aldira, não sei se ainda estarão para lá, eles não dão notícias, um beijinho para eles. Vai então para a dona Beatriz e para a dona Celinha, para a dona Hilda também, para a dona Gina, um beijinho para ele e para as netinhas e para toda a família. Vai para a Luizinha, eu não sei para onde é que ela anda, cá para mim anda atrás do pito, a ver se lhe aparece. E então vai para a Gracinha também, para o Freitas e para todos os pastores, um beijinho muito grande para eles, para o Sr. Abílio, para o Sr. Isolino, para o Sr. Henrique, olha, para todos que falam em mim no meu Pelé, porque são muitos, um beijinho para eles todos. Carlinha, para um beijinho muito grande para si e para os seus, que nunca os esqueço, para o Rui e para a mãe, gosto muito de vocês. E então um bom início de segunda-feira para toda a gente, e até logo, se Deus quiser, meu amor.
0: Obrigada, querida Alicinha. Um beijinho para si também. Boa continuação. Bom dia.
1: Obrigada, Carlinha. Um beijinho muito grande para toda a gente mesmo que esteja a ouvir, para todos os nossos ouvintes e participantes. E até logo.
0: Vá, obrigada. Tchau. Beijinhos.
1: Tchau, meu amor. Tchau.

0: E cumprimentamos já o último participante hoje. Bom dia, alegria.
1: Ai, bom dia, eu sou a primeira, canhaco. Olha, está um bocadinho que eu sou a última. Eu sou a primeira.
0: É a primeira das últimas.
1: Não, eu sou a primeira a contar o fim. Pronto. Olha, não é devido com a velha. Não é devido com a velha.
0: Pois não, olha, velhinha, estamos quase a terminar. Vai...
1: Vamos.
0: Hoje vamos ter que ser mais rápido.
1: Olha, a culpa foi da Alice. Até pronto, Anny. Tchau. Até o outro dia, minha.
0: Obrigada. Beijinhos, então.
1: Beijinhos.
0: Então não quero dar os bons dias, não?
2: Olá, bom dia, Carlinha.
0: Luísa, então.
2: Então, bom dia. Olha, bom dia para todos, para si. E tchau.
0: E um beijinho então, Luísa, e tchau também. Bom dia, beijinho, tchau, tchau. Mexe a cintura e vamos. Terminamos então este Bom Dia da Amizade. Às 9 da manhã estamos em simultâneo com as notícias da TSF. Voltamos depois com a manhã informativa. Continuo desse lado, um bom dia, um bom despertar.

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5: São 9 horas. Bom dia.

0: O preço do barril de petróleo está a subir esta manhã quase 4% em relação ao fecho de sexta-feira. O barril vale mais de 105 dólares por cada unidade, isto no que diz respeito ao petróleo Brent do Mar do Norte. É uma reação do mercado de energia em relação às declarações de Donald Trump, que na última noite rejeitou a mais recente proposta dos iranianos, uma resposta à proposta americana. Diz Donald Trump que a proposta iraniana é inaceitável. Nesta manhã também estamos atentos ao processo de retirada dos passageiros do navio Ondios, um navio de cruzeiro que está afundeado nas Canárias desde o fim de semana. Estão a ser retirados os passageiros que deste navio, que é famoso nos últimos dias por ter sido afetado por um surto de antivírus, concretamente pela estirpe Andes. Os mais de 150 passageiros e tripulantes estão a ser retirados deste navio e há uma pausa nesta altura nessa operação porque a embarcação que está a servir para fazer o transfer dos passageiros para o porto de Granadilha, no sul da Gran Canária, está a ser reabastecido e só depois a navegação e a operação poderá ser retomada. Há, desta manhã, informação de mais dois casos confirmados de contaminação. É uma francesa que já ontem era suspeita. Esta passageira está, entretanto, confirmada como infectada, embora com sintomas ligeiros da doença. São mais de 20 os casos em França que estão em isolamento, entre os quais 5 que foram retirados já durante esta operação. Os outros tinham saído da viagem nas últimas semanas a meio do Oceano Atlântico. Dos Estados Unidos, há também indicação de 17 passageiros que foram retirados ontem do navio Ondios. Há um caso confirmado, sem sintomas, e um outro caso que, não tendo sintomas, testou, aliás, que tendo ligeiros sintomas, testou negativo e será sujeito a um segundo teste. Eles vão ficar em isolamento num centro especializado que é gerido pela Universidade de Nebraska, nos Estados Unidos, na Omaha. Desta manhã, a alta representante da União Europeia para a Política Externa, à entrada para a reunião dos ministros dos Negócios Estrangeiros dos 27 em Bruxelas, ironizou e lembrou que Ucrânia e Rússia, uma paz entre a Ucrânia e a Rússia, mediada por Gerhard Schröder, não será uma realidade. A proposta foi feita nos últimos dias pelo presidente russo, Vladimir Putin. Esta manhã, à entrada para a reunião dos responsáveis pela diplomacia dos países da União Europeia, Kaya Kallas lembrou que o antigo chanceler alemão é um famoso lobista dos interesses russos, tendo desempenhado altos cargos em empresas detidas pela Rússia. É certo que esta reunião não é sobre isto, mas o comentário surgiu. A reunião de hoje é para afinar as medidas que a União Europeia está a preparar contra Israel e em cima da mesa estão sanções que podem ser aplicadas aos responsáveis pelos colonatos israelitas no território palestiniano. Em declarações à TSF, o secretário-geral do Partido Socialista defende que a formação profissional deve ser uma prioridade e aproveita para acusar o governo de estagnação, de inércia e de falta de investimento nesta área. Este é o dia em que deputados do Partido Socialista vão visitar vários centros de formação profissional. José Luís Carneiro, ouvido pela TSF, diz que a escassez de resposta para mais de 140 mil jovens tem de ser criticada.
1: A ideia da estagnação das políticas públicas, uma ideia de inércia institucional e também uma ideia de risco de investimento. Agora que o plano de recuperação e de resiliência está a chegar ao fim, há a ideia de que está a perder fôlego do ponto de vista do investimento nestas políticas, e isso é o pior que pode acontecer, porque acaba por criar um clima de intermitência nas respostas a serem dadas.
0: José Luís Carneiro, o secretário-geral do Partido Socialista, já ouviu queixas sobre o desfasamento entre o que é a formação profissional e as necessidades das empresas e da própria economia. O líder socialista considera que há ainda um estigma associado ao ensino profissional.
1: Há uma percentagem de cerca de 50% dos jovens que não vão para o ensino superior. Ora, nós temos que procurar encontrar respostas para estes que não acedem ao ensino superior, na formação profissional, na formação técnica, na formação tecnológica, e ao mesmo tempo garantir que, assim querendo, podem realizar posteriormente o seu ensino no ensino superior. E, portanto, isso implica quebrar também essa barreira psicológica, que é uma barreira cultural e de mentalidades que temos tido, temos vindo a ter no nosso país.
0: Esta iniciativa do Partido Socialista, que tem como designação Rota pelo Ensino e Formação Profissional, vai levar o Partido Socialista a vários pontos do país e há de resultar em propostas a apresentar no Parlamento que podem também passar pela área da formação de adultos.
1: Temos também, é curioso, tido apelos das pessoas para voltarmos a recuperar uma, algo de equivalente às novas oportunidades, por forma a garantir a formação da população adulta. Outro pedido que temos tido é o, para garantir, é o de garantirmos mais respostas de ensino em período noturno para jovens e para a população adulta que trabalha durante o dia, mas que gostava muitas das vezes de realizar a sua formação académica ou profissional em período noturno. E nota-se que a resposta está a ser escassa para as necessidades identificadas.
0: José Luís Carneiro, secretário-geral do Partido Socialista, em declarações esta manhã à TSF. Luís Ferreira, o reitor da Universidade de Lisboa, passa hoje a ser o presidente do Conselho de Reitores das Universidades Portuguesas. Sucede no cargo a Paulo Jorge Ferreira, reitor da Universidade de Aveiro, que ocupou estas funções nos últimos 3 anos. Os professores do ensino superior esperam que o novo presidente do grupo continua o trabalho feito pelo antecessor. O presidente do Sindicato Nacional do Ensino Superior diz que a carreira dos docentes e investigadores deve ser uma das prioridades de Luís Ferreira. José Moreira aponta que há várias obrigações que o novo dirigente tem de cumprir neste mandato.
2: Junto do poder político, conseguir um financiamento mais adequado para a dimensão e para a importância do setor do ensino superior e a ciência que é desenvolvida nas instituições de ensino superior, conseguirem que a autonomia pedagógica e científica das instituições seja respeitada, e muito disto tem a ver com a nova agência também de financiamento, e também conseguirem dialogar com os seus docentes e investigadores no sentido de acabar o clima em que os docentes e investigadores se sentem um bocadinho postos de lado e as suas reivindicações ou as suas, melhor que mais reivindicações, as suas legítimas aspirações não estarem a ser em conta muitas vezes pelas instituições.
0: José Moreira, o presidente do Sindicato Nacional do Ensino Superior, a posse de Luís Ferreira como presidente do Conselho de Reitores está marcada para hoje na reunião plenária do grupo, que está marcada também para a Universidade de Évora. A CGTP vai hoje formalizar o pré-aviso de greve geral para 3 de junho. O lema é derrotar o pacote laboral. O documento vai ser entregue pela Comissão Executiva no Ministério do Trabalho à hora de almoço. Há negociações em curso hoje, outra vez, no Ministério da Educação. O ministro recebe as estruturas sindicais para mais uma ronda das negociações sobre o Estatuto da Carreira Docente. E hoje é o dia para conhecer, em princípio, as medidas de coação aplicadas aos detidos na operação desencadeada na semana passada, mais uma relacionada com o caso de tortura e violações na esquadra da PSP do Rato, em Lisboa. São 14 os polícias detidos desde a semana passada, eram 16 pessoas, 15 polícias e um civil, mas um dos polícias e o civil foram libertados. As acusações em relação a estes, as suspeitas em relação a estes detidos são de crimes de tortura, de ofensa à integridade física, abuso de poder, falsificação de documento em 9 casos apontados pelo Ministério Público. Há um dos casos de um dos polícias que não participou nas agressões, mas é também suspeito de ter assistido às agressões e, portanto, ser suspeito destes crimes por omissão. No total, desde que este caso foi desencadeado, já são 24 o número de elementos da PSP envolvidos no processo de alegadas torturas e violações nas esquadras do Largo do Rato e do Bairro Alto, numa investigação que foi desencadeada pela própria Polícia de Segurança Pública.

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0: sentido das palavras, um olhar mais positivo sobre a vida. É necessário aceitar quando uma etapa de vida termina. Se insistir em permanecer nela, poderá perder a alegria e o sentido de viver. Chame como quiser. Fechar ciclos, fechar portas, encerrar capítulos. O importante é fechá-los e seguir em frente. Não podemos viver o presente pensando no passado, nem ficar o tempo todo a perguntar porque é que isto aconteceu comigo. Não podemos ser crianças ou adolescentes eternamente, nem funcionários de empresas que já não existem, ou ter vínculos com pessoas que não gostam de nós. É necessário que saibamos virar a página e seguir em frente, pois o tempo não para e a vida está à nossa espera. Pense nisto e seja feliz.
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0: seu Brasil.
1: Obrigada, meus amores.
0: Obrigado. Coisa linda. Que honra.
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3: Olá, muito bom dia. Sejam bem-vindos à Manhã Informativa de hoje, segunda-feira, 11 de maio. Até bem perto do meio-dia, estou consigo aqui na antena da nossa rádio. Já sabem então, é sempre muito bom estar consigo, é sempre muito bom estar deste lado e saber que você está desse lado e conseguimos fazer com que as suas manhãs sejam mais prazerosas, mais bonitas, mais airosas, mais animadas. É tudo o que acabava em osas. Acabei com animadas que estraguei os osas. Não foi, Maria João?
12: Exatamente. Olá, muito bom dia.
3: O que é que estavas a fazer? Né?
12: De repente houve muito eco. Ligaste-me o meu micro, correto?
3: Sim.
12: E começou aqui muito eco.
3: Pois, não há nada que eu possa fazer.
12: Não.
3: Só mudando...
12: É muito estranho, está muito estranho o som, não estás a reparar?
3: Está, só mudando aqui o sistema da mesa e etc. Okay. São coisas que nos ultrapassam.
12: Se calhar isso não está muito alto para...
3: Não está, não. Okay. São coisas que nos ultrapassam, é a vida. É o que é. Maria João, bom dia.
12: Bom dia, olá.
3: Então, como é que vai?
12: A vai menina? Tudo bem.
3: Está tudo rijo?
12: Está tudo rijo.
3: Estás aqui porque nos vais dizer quais são os títulos que se encontram em destaque nas capas dos jornais. Vamos então para a revista de imprensa.
12: Vamos sim, senhora. Vamos começar com o Público, hoje que faz destaque do sistema prisional. A sobrelotação continua a preocupar, subiu para os 106% em maio. Dizer também que com 13.304 pessoas atrás das grades, a taxa de ocupação do sistema prisional português a 1 de maio situava-se nos 106%. O governo procura formas de aumentar vagas, mas há quem considere urgente o país procurar diminuir o número de entradas e aumentar o de saídas. A reorganização do mapa prisional está a criar pressão para fechar o estabelecimento prisional de Lisboa e ameaça concentrar mulheres em duas grandes cadeias, com prejuízo para as famílias, portanto, Tires e Santa Cruz do Bispo. Também por cá, o pacote fiscal para a habitação não sai do papel e as rendas voltam a disparar. O governo anunciou o pacote para a habitação em setembro, mas medidas ainda não chegaram ao terreno. Apesar disso, a oferta de arrendamento cresce sem conseguir impedir a subida de preços. Também o comissário do Clima diz que vamos acelerar a nossa transição para a energia limpa e ainda, aqui neste título de jornal, portanto, pode acompanhar arte na Bienal de Veneza. Alexandre Estrela gera empatia através de sismos. Vamos passar para o Diário de Notícias, hoje que continua aqui, portanto, com destaque para o antivírus. O alarme social prova que países ainda não estão preparados para casos de saúde pública. Também pode acompanhar aqui o conflito. O Irão responde à proposta dos Estados Unidos e ameaça missão no Estreito de Hormuz. Já na Caixa Geral de Depósitos, Paulo Macedo pede mais medidas ao lado da oferta para resolver a crise na habitação. E na Esquadra do Rato, polícias detidos conhecem hoje as medidas de coação e no Partido Socialista, Carneiro não terá eleições pacíficas nas distritais de Bragança, Viseu e Vila Real. Também a AIMA conclui que esta semana se se haverá uma solução para o reagrupamento para bebés. A Agência para as Migrações e Asilo vai criar um formulário para que os pedidos possam ser feitos à medida necessária após a nova lei da nacionalidade, que só permite a cidadania portuguesa aos bebés nascidos no território se os pais tiverem pelo menos 5 anos no país com título de residência. Vamos passar aqui para o JN, hoje que faz destaque, portanto, da peregrinação a Fátima, lotação esgotada nos hotéis e milhares em peregrinação. Já há vários pedidos de reservas da América, Brasil e Ásia até 2028. Portanto, pode acompanhar aqui uma reportagem especial com fiéis que fazem centenas de quilómetros todos os anos. Também os municípios estão a investir milhões em sistemas de videovigilância. Há 1.500 câmaras apontadas para as ruas e mais umas centenas a caminho. Combate à criminalidade e vandalismo são os principais argumentos. Também em Almada, condenado à pena máxima por matar a mulher com 49 facadas, na Azambuja, gangue arranca unhas à vítima para lhe roubar ouro e dinheiro. No Porto, Marcolino festeja 100 anos com nova loja e casas de luxo. Ainda a terminar esta capa de jornal, pode acompanhar uma entrevista especial ao escritor Manuel Alegre, na véspera de fazer 90 anos, e ele diz que há sempre a palavra, que é uma arma, mas também há sempre a escrita. E vamos terminar as capas generalistas desta segunda-feira com o Correio da Manhã, hoje que faz grande destaque aqui da assassina de gelo, que herda 25 imóveis de pais e avós. Matou o noivo na véspera do casamento e os familiares morreram quando andou fugida à justiça. É filha única. Também na cabeçalha deste jornal, certificados de aforro rendem mais do que depósitos a prazo. E ainda aqui grande destaque também para o surto de vírus. Os passageiros já foram retirados do cruzeiro. Avião português ajuda a repatriar canadianos. A terminar, auxiliar de creche suspeita de maus tratos.
3: E seguimos então com as capas desportivas.
12: E o pontapé de saída vai para a bola, como é habitual, hoje que tem grande destaque do Sporting, que vence a Champions Futsal, o Futebol do Porto, a de Hockey em Patins. Glória aos campeões, pode dizer, isto no rescaldo do jogo do Sporting, que ganhou ao Palma por 2-0. Já o Futebol do Porto ganhou 3-1 ao Barcelona. Fernando Pimenta conquista ouro na taça de canoagem. Futebol do Porto ganha título de voleibol feminino. E Thierry Neuville vence o Rally de Portugal. Também Cancelo, Barcelona, campeão em 4 das Big Five. E João Mário marca golo do título do AENEC na Grécia. Também destaque aqui para o Sporting. Zalazar e Pedro Lima estão a chegar. Champions pode influenciar o mercado. Rui Borges também aqui, portanto, ser destacado nesta antevisão do Sporting, que vai acontecer na Liga Portugal na 33ª jornada, hoje às 8:15 da noite, contra o Rio Ave. Já no Benfica, José Mourinho diz que só depois do Estoril é que falarei com quem achar, portanto, onde vai também defrontar hoje à mesma hora, ou seja, às 8:15 desta noite, o Sporting de Braga. Também destaque para aqui a Liga Portugal. Hoje acordamos com, portanto, o rescaldo do Futebol Clube do Porto, que depois de ter sido campeão teve aqui um deslize, perdeu contra o Aves Sade por 3-0. Avences impedem o recorde do campeão e também o Alverca, que empatou ao Estoril. Vamos passar de imediato para o jogo e perceber aqui também que há um grande destaque aqui do Sporting Futsal, e hoje os Dragões conquistam títulos continentais, são reis da Europa, portanto no futsal, já falei, o Sporting ganhou ao Palma por 2-0, o troféu volta ao Alvalade 5 anos depois, portanto aqui também uma declaração de Nuno Dias a dizer que fomos os melhores do que os adversários. Também no Hockey em Patins, o Futebol Clube do Porto ganhou 3-1 ao Barcelona, portanto a quarta Champions para os portistas, e Paulo Freitas a dizer que ganhar finais é maravilhoso. Também destaque aqui para Mourinho, que garante que não teve contactos com os madrilenos, mete gelo no Real. Após o fim do campeonato, terei liberdade para falar com quem quiser, diz ele hoje na Antevisão, com o jogo que vai acontecer às 8:15 da noite com o Sporting de Braga. Também entendimento por um valor global de 30 milhões para Zalazar, para fechar pressa, e portanto aqui o treinador do treinador mirandelense, assim sim, Rui Borges, a dizer que admite saídas a jogadores que pretendem um rumo diferente. Agente de Pedro Lima em Lisboa para acertar o contrato. Também destaque aqui para a ressaca de campeão, portanto relativamente a esta derrota do Futebol Clube do Porto contra a Aversado, portanto derrota com o último impede recorde de pontos, e Farioli a dizer que foi uma lição, não podemos baixar 1% em nada. E vamos terminar as capas desportivas desta segunda-feira com o jogo, hoje que escreve Stick de Ouro, gênio português, portanto aqui a falar também desta vitória do Futebol Clube do Porto contra o Barcelona por 3-1 no Hockey em Patins. Dragões conquistam 4ª Liga dos Campeões, 3 anos depois da anterior. Também destaque para o Sporting, que tem um tri com sabor a vingança no futsal. Os Leões bateram o detentor da Champions League, com quem tinham perdido em 2023. Já na televisão do Benfica-Braga, Mourinho nega reuniões com o Real Madrid, a dizer que não vai ter nenhum contacto até ao último jogo. E também aqui um destaque para o Futebol Clube do Porto, mundo ao contrário, uma semana depois, após garantir o título de campeão, derrota com equipa despromovida, e Francisco Farioli a dizer que é um lembrete para a próxima época. Também no Rally de Portugal, Neville ganhou, e no voleibol feminino o título volta ao Dragão, e o destaque para o Sporting, que vai para Zalazar, que já não escapa. Rui Borges fecha a porta ao mercado.
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0: E vamos então agora ficar a conhecer a previsão.
1: Do tempo já sabemos.
2: Ai, são os títulos, coração, são os títulos para o informativo.
0: Opa, é sério isto?
2: Eu digo por ti. Isto vamos ficar a conhecer os títulos da próxima edição das 10 da manhã.
0: Obrigada, então força.
2: Um homem de 72 anos ficou gravemente ferido enquanto rachava lenha na aldeia de Deilão, no concelho de Bragança, na tarde deste sábado. Macedo Cavaleiros recebeu a primeira feira Agri-Nordeste, direcionada para o setor agrícola, que pretende afirmar-se como um certame de referência regional e nacional. A organização adianta um balanço positivo. O atleta do Clube Atlético de Macedo Cavaleiros, Rui Muga, conquistou este sábado o título de campeão nacional de corrida de montanha na vertente uphill, sempre a subir, em Alegrete, no concelho de Porto Alegre.
0: É isso mesmo. Estes títulos em desenvolvimento às 10 da manhã no informativo. E agora vamos, Maria João.
2: Vamos ouvir, portanto, as previsões para o nosso signo com a nossa taróloga Maria Helena.
0: É isso mesmo, pronto. Maria João hoje vai ficar aqui a minha auxiliar, porque hoje é segunda-feira e as coisas estão assim muito a entrar devagarinho, como se já fosse sexta.
2: Não, porque isso nós, se tivéssemos pousado, concordaria contigo, pousado. Não é? Se tivéssemos, ou seja, demoraria a arrancar, mas nós já estamos on fire.
0: Já, mas estamos.
2: Estamos on fire, sempre.
0: É isso, não pare e siga.
2: On fire.
0: Então vamos lá, olha, para a previsão dos signos, volto logo a seguir ao informativo das 10 da manhã. Maria João, bom dia.
2: Bom dia, até já.
0: Bom dia para si que está na nossa companhia.
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4: Sejam bem-vindos ao Espaço dos Signos com a doutora Maria Helena e fique a saber o que os astros lhe reservam para hoje.

0: carneiro. Muito bem, hoje vamos começar então com carneiro, como sempre. E carneiro tem boas notícias a nível financeiro. Já touro cultiva a estabilidade e a segurança na sua vida familiar. Cuide bem de quem ama. Gêmeos, procura adotar uma postura mais prudente e reservada. Caranguejo, seja mais generoso com quem gosta de si. Você saiba agradecer. Quanto a leão, podem tentar interferir na sua vida profissional. Já virgem, vem aí uma mudança profissional. Dê o seu melhor. Balança, hoje pode ter que fazer alguns ajustes nos seus planos. Escorpião, saiba agir com rapidez perante os novos desafios. E Sagitário, deixe o passado para trás. Concentre-se no presente. Você vive hoje, aqui e agora. Capricórnio, no trabalho, terá capacidade para lidar bem com as situações. Vá em frente! Aquário, você pode estar a ser posto à prova. Seja justo nas suas atitudes. Peixes, hoje tem uma proteção especial, que maravilha, aproveita. E os signos mais favorecidos hoje são... Tchararã, peixes e carneiro. E os mais chororó, mais que estão mais tritinhos, são os gêmeos, olha lá estou eu outra vez, e são leão. 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
1: Ficámos a saber a previsão dos signos para o dia de hoje com a doutora Maria Helena. Dentro de alguns minutos, atualizamos as notícias de Trás-os-Montes e Alto Douro. Tenha uma ótima manhã.

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1: Dez horas. Bom dia.
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Sejam então todos bem-vindos a esta segunda hora da manhã informativa. Até ao meio-dia consigo aqui na antena da nossa rádio. Para hoje e para esta região transmontana prevê-se a continuidade da chuva. É verdade. 17 graus de máxima e 8 de mínima. A partir de quarta-feira começamos então a ter aqui um alívio. E parece que a chuva vai dar uma voltinha. E vai deixar-nos um pouco tranquilos. Mas para hoje e amanhã, chuva é a previsão. Por isso, olha, não se esqueça do seu guarda-chuva. 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Seguimos em frente com Kalema.

combustíveis ficam mais baratos hoje. Quer poupar mais? Se precisa de atestar, saiba que esta semana deverá trazer um alívio nos preços dos combustíveis. A descida será ainda mais evidente no caso do gasóleo, conforme noticiou Notícias ao Minuto no final da semana passada. O gasóleo deveria baixar 9 cêntimos e a gasolina 2 cêntimos, de acordo com as previsões divulgadas pelo Automóvel Clube de Portugal. Mas o governo decidiu reduzir o imposto no ISP, pelo que a redução deverá ser inferior. Assim, o gasóleo deverá ficar cerca de 7 cêntimos mais barata e a gasolina deverá baixar menos de 0,5 cêntimo. De acordo com a Direção-Geral de Energia e Geologia, o preço médio do litro de gasóleo custa esta sexta-feira passada, 8 de maio, 2,03 euros, enquanto o preço médio da gasolina totalizava 1,99. Note que esta previsão de preços consiste em valores médios com base nos preços da matéria-prima no fecho dos mercados. Ou seja, havendo maior agravamento nas cotações do crudo e dos combustíveis até ao final de sexta-feira, a variação dos preços poderá ser mais acentuada na próxima semana, face ao previsto. Além disso, também deve saber que pode encontrar postos de combustíveis com variações de preços menos significativas que o previsto, uma vez que este setor e, consequentemente, a sua política de preços está liberalizado. Aqui fica uma boa notícia para nós condutores, descida nos combustíveis para esta semana, prevê-se. Já a partir de hoje. Ouvimos Becky e Farruko, La Conquista. A continuação de uma boa manhã.

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6: São 11 horas.
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2: Olá, muito bom dia. Sejam bem-vindos à Manhã Informativa de hoje, segunda-feira, 11 de maio. Esta é a terceira hora. Vamos para a síntese de informação. Jodi, muito bom dia.
3: Bom dia. Os distritos de Bragança e Vila Real estão hoje sob aviso amarelo devido à previsão de aguaceiros por vezes fortes e acompanhados de trovoada, podendo ocasionalmente ser sob forma de granizo. As temperaturas mínimas vão oscilar entre os 9 graus Celsius e os 17 de máxima em Macete Cavaleiros. Segundo o IPMA, o aviso amarelo está ativo até às 9 da noite de hoje. Em Portugal continental, 11 distritos vão estar sobre este aviso. A ligação entre Bragança e Puebla de Sanabria, em Espanha, que estava inscrita no Plano de Recuperação e Resiliência, perdeu a dotação financeira que lhe tinha sido atribuída de quase 16 milhões de euros. Isso mesmo foi confirmado pela Presidente da Câmara de Bragança na última reunião da Assembleia Municipal e que deixou Isabel Ferreira muito preocupada.
4: Quando tivemos aquela reunião com a CCDR, depois o Sr. Vice-Presidente tem essa responsabilidade, disse-me informalmente que estaria para decisão do Conselho Diretivo a revogação do financiamento. Isso preocupa-me. Preocupa-me porque a Câmara Municipal teve gastos, nomeadamente na contratação do projeto de execução e da revisão do projeto de execução e os gastos com a emissão da declaração de impacto ambiental, etc. E, portanto, isso preocupa-me. Estou à espera da notificação. Mas também estou à espera da declaração de impacto ambiental e fiz diligências nesse sentido e falei com o Sr. Ministro e com o Sr. Presidente da Agência Portuguesa do Ambiente e a declaração de impacto ambiental está mesmo para sair, mas um passo de cada vez já será um passo importante se tivermos a declaração de impacto ambiental aprovada, mesmo com condicionantes, desde que consigamos acomodar as condicionantes assinaladas, que neste momento desconheço quais são. Portanto, ela começou com 16 milhões, agora estava nos quase 30 milhões.
3: Declarações de Isabel Ferreira ao Mensageiro de Bragança, acrescentando que a declaração de impacto ambiental deverá estar pronta em breve e o parecer deverá ser favorável com condicionantes. Sem o financiamento que estava previsto, o processo fica num impasse, até porque adianta a autarca que os preços atuais, a empreitada já ronda os 30 mil euros. Milhões de euros, aliás.
4: Mas um passo de cada vez. Já será um passo importante se tivermos a declaração de impacto ambiental aprovada, mesmo com condicionantes, desde que consigamos acomodar as condicionantes assinaladas, que neste momento desconhecemos.

0: quais são. Portanto, ela começou com 16 milhões, agora estava nos quase 30 milhões.
1: No verão passado, no encerramento da campanha, o primeiro-ministro Luís Montenegro anunciou em Bragança que a estrada seria financiada pelo governo caso perdesse o financiamento do PRR por falta de execução dentro dos prazos. Por agora, o assunto está envolto num grande impasse.
2: Esta foi então a síntese de informação de hoje. Jodi, está tudo bem contigo?
3: Sim.
2: Passaste bem o fim de semana?
3: Passei, pronta para mais uma semaninha.
2: É isso mesmo, estamos aqui prontinhas para mais uma semana. A continuação de um bom dia, Jodi.
3: Obrigada igualmente.
2: Muito obrigada, bom dia. Entretanto, seguimos com Sara Correia e o tema Canto.

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E dentro então de sensivelmente 2 minutos e pouco vamos ficar a saber quais as sugestões para o almoço de hoje no nosso restaurante Cantinha da Espanhola. Espero que esteja a passar uma boa manhã, um bom início de semana aqui na nossa companhia.

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5: Ouvimos David Carreira. Alô?

São 43 minutos das 11 da manhã. Somos sem dúvida a sua melhor companhia. Para si que vai a conduzir, conduza com as máximas precauções e leve-me consigo na sua viagem. Um bom dia.

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1: Estamos então a terminar esta manhã informativa de hoje. Eu estou de volta amanhã, hora habitual, à antena da nossa rádio. Sejam todos felizes, façam alguém feliz.
7: Alô, como é que você está?
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5: Meio-dia. Boa tarde.
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12: Olá, bom dia! Dizem que rir é o melhor remédio. E como os remédios estão cada vez mais caros, cá estamos nós, de graça, para tratar toda a gente.

0: Ei, então, Maria, já foste ao médico de família?
1: Ao médico de família? Oh, Zezé, o meu médico de família formou-se-me.
0: É, e arranjaste outro?
1: Estou à espera.
0: Ah, e há quanto tempo?
1: Desde que ele se formou.
0: E isso foi quando?
1: Um filho ainda andava na escola primária.
0: Ah, e agora?
1: Agora? Olha, agora eu já tenho 2 filhos.
0: Olha lá, 15. Então, olha lá, o meu filho instalou lá uma coisa no telemóvel. Era uma coisa assim que dizia inteligência artificial e...
2: Ah, sim. E para que serve?
0: Sim, olha, serve para responder a tudo. Perguntas, receitas, conselhos.
2: Ah, isso é bom, compadre.
0: É que eu estava sozinha e a Maria estava lá nos afazeres dela e perguntei-lhe o que é que havia de fazer ao jantar.
2: Então, e o que é que ele disse?
0: Olha, deu-me uma receita com 12 ingredientes em 4 línguas e a história do prato desde o século XVI.
2: E lá, ganda surda, hein? E o que é que fizeste?
0: Olha, e fiz o de costume quando estou sozinho, sem a Maria, olha... Fiz ovos estrelados.
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8: Humoristas há muitos, mas nem todos são devidamente recompensados. O agente Rigoberto, por exemplo, é um incompreendido e mal pago.

0: Está aberta a audiência.
1: Oh, senhor escrivão, não a abra muito, porque eu estou constipado.
2: Silêncio! E o réu deixe-se de gracinhas, porque isto aqui é um tribunal.
1: Oh, eu sei que é, senhora doutora juíza. E segundo consta, o que se passa por cá nos tribunais é mesmo para rir, não é? A propósito, eu agradecia à vossa excelência que me despachasse rapidamente, porque eu sou alérgico ao pó, ao bolor e às teias de aranha.
2: Silêncio! E o réu deixe-se de brincadeiras, porque o seu caso não é para brincadeiras. Antes, pelo contrário.
1: Ai, desculpe discordar de vossa excelência, mas o meu caso é uma brincadeira pegada. Tudo o que eu fiz foi a brincar, senhora doutora juíza.
2: Ah, bom. O senhor acha que exigir dinheiro a construtores civis para permitir que os caminhões circulem com excesso de carga e cometendo todo o género de ilegalidades é uma brincadeira? Acha?
1: Ah. Pois é, pode crer, senhora doutora juíza. Quando eu chegava ao pé deles e lhes dizia quanto é que eles iam ter que me pagar para eu não os autuar, eles fartavam-se de rir. Resumindo, eu sou um artista a fazer rir, seja quem for. E qualquer bom artista, assim como a mim, deve ter direito a um bom cachê. Ai, ai, uma barata!
2: Silêncio! Eu quero ordem neste tribunal. Se alguém voltar a perturbar a ordem, eu mando evacuar.
1: Ainda bem! Pelo menos assim não serei condenado a uma pena de prisão de ventre.
2: Tudo lá para fora! Esgotou-se a minha paciência.
3: Ouviram a senhora doutora Juíza? Quero abandonar a sala, por favor.
1: Ai, mas assim fico sem público.
2: Ah, bom, estou a ver que o réu não tem emenda. Continua na brincadeira, mesmo depois de ter sido preso e de lhe terem

0: sido apreendidos os carros de luxo, o iate e as moradias. Tem alguma justificação para a sua atuação?
1: Já lhe disse, senhora doutora juíza. Eu sou um artista cómico e acho que tenho direito ao mesmo que qualquer dos meus colegas.
0: Mas qual é o seu colega que tem moradias, iates e carros de luxo?
1: Oh, o Herman José. Tem ou não tem?
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10: Livro de reclamações. Como todos sabem, é obrigatório este livro em todos os serviços. Amigos ouvintes, venham daí connosco. Reclamação no cabeleireiro.
11: Ai, eu vim aqui e queria tostear o meu bolo.
12: Ai, senhor, desculpe, mas isto aqui é um cabeleireiro onde só entram figuras do Jet Set. Olha, animais aqui não entram de maneira nenhuma.
11: Ah, sim? Ouça lá, menina. O meu bolo não é menos que o senhor Castelo Branco que esteve aqui a ser tosqueado antes de entrar naquele programa da tropa, lá o quê? Como é que é? Olha, passe-me o livro das reclamações que eu quero reclamar.
10: Reclamação na farmácia.
13: Eu quero apresentar uma reclamação.
14: Ah, diga lá, então, que eu tenho a farmácia cheia de gente e que precisa de ser atendida, claro.
13: O senhor lembra-se daquela caixa de preservativos que me vendeu há 9 meses atrás?
14: De facto, não me lembro de nada. O senhor compreenda, 9 meses é muito tempo para me poder lembrar de qualquer coisa. Entra aqui muita gente.
13: Pois é, é que os preservativos deviam estar todos furados e alguns até fora do prazo de validade.
14: Desculpe, não estou a perceber.
13: É que a minha mulher é loira e eu também sou loiro, sabe? Sim, se os preservativos não estavam fora do prazo de validade, como é que o senhor explica que ela tenha tido um filho amarelo?
14: Oh! Amarelo?
13: Exatamente, amarelo. De olhos em bico e com a pila de formiga. Basta! Passe-me um livro de reclamações que eu quero reclamar.
10: Reclamação no mercado do peixe.
11: Ó, senhora Vereira, a minha mulher mandou-me aqui reclamar por causa daqueles ligados que a senhora lhe vendeu.
12: Oxalá, ó cavalheiro! O que é que tinham os linguados, hein?
11: Olha, tu fico a saber e top nota. Não estava nada fresco e cheirava muito mal.
12: Ah, que mentira! Então o senhor atreve-se a dizer que os meus linguados não eram frescos? Engana-se, que os meus linguados eram mais frescos do que aqueles linguados que aparecem na boca de alguns candidatos às autárquicas. Cheiram tão mal que não há pasta de dentes que os consiga lavar.
11: Então, olha, passe-me o livro de reclamações que eu quero reclamar.
10: Reclamação no posto de combustível.
13: Queria atestar o depósito, por favor.
15: É só um instantinho. Pronto, já está. São 100 euros, hein?
13: Como é que são 100 euros? Ainda ontem peguei 50 euros.
15: Tem toda a razão. É que desde ontem a gasolina já aumentou bem umas 10 vezes.
13: Passe-me um livro de reclamações, faz favor, que eu quero reclamar.
10: Reclamação na casa dos funcionários.

0: secas.
1: Pois então, fiquem aqui sabendo que eu venho aqui reclamar e devolver a vossa filha.
2: Ah, mas, meu caro genro, o que é que tem a nossa menina e sua esposa?
1: O que é que não tem? Digo antes o que é que ela não tem. É o que os senhores devem dizer. A sua voz, a linda menina e minha esposa, disse-me que era virgem e afinal, é tudo mentira.
2: Como é que o senhor, meu genro, se atreve a dizer isso? A minha menina é virgem, sim senhor. Faz anos a 10 de setembro.
1: Ai é? Então passe-me um livro de reclamações que eu quero. Ai, eu quero reclamar.
0: E para finalizar, esta reclamação passa-se nas finanças.
3: Gostaria de falar em particular com o chefe desta repartição.
4: Ora, sou eu próprio. Diga, por favor.
3: Eu venho reclamar porque, de certeza absoluta, houve engano na processão do pagamento do meu IRS. Como é que eu posso pagar tanto se apenas tenho uma reformazita de 20 mil euros mensais? Isto quase não chega para eu poder levar uma vida digna de acordo com a minha classe social.
4: Ora, cara, Vossa Excelência desculpar, mas as contas estão certíssimas.
3: O senhor já olhou bem para mim? Eu sou o ex-ministro das Finanças. E se volta a dizer que as contas estão certas, eu arranjo maneira de o meter a fazer contas à vida ali. No olho da rua.
4: Ora, quero desculpar, Sr. Ministro. De facto, as contas estão erradas. As minhas desculpas a Vossa Excelência.
3: Passe-me o livro de reclamações. Eu quero reclamar.
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9: Ai, compadre, o meu cunhado foi a Lisboa no fim de semana.
10: Ah, fui! E como é que correu?
9: Correu bem, eu ando até a chegar à Baixa.
10: Ah, então?
9: Então ficou parado 40 minutos no mesmo sítio.
10: Foi trânsito?
9: Não, é uma fila para tirar uma fotografia a uma estátua.
10: Ah, e era a estátua de quem?
9: Nem ele sabe. Então estava tanta gente à frente que ele nunca chegou a ver.
11: Olha, Rica, o meu marido decidiu entrar para a política.
12: Ah, foi. Então o que ele sabe de política?
11: Ah, nada.
12: Então, olha, então está muito bem encaminhado.
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1: Muito boa tarde. A ligação entre Bragança e a Puebla de Sanabria, que estava inscrita no Plano de Recuperação e Resiliência, perdeu a dotação financeira que lhe tinha sido atribuída de quase 16 milhões de euros. Macedo Cavaleiros recebeu a primeira feira Agri-Nordeste, direcionada para o setor agrícola, que pretende afirmar-se como um certame de referência regional e nacional. A organização adianta um balanço positivo. O atleta do Clube Atlético de Macedo Cavaleiros, Rui Muga, conquistou este sábado o título de campeão nacional de corrida de montanha na vertente uphill, em Alegrete, no concelho de Porto Alegre. São assuntos para conferir já a seguir. Um homem de 72 anos ficou gravemente ferido enquanto rachava lenha na aldeia de Deilão, no concelho de Bragança, na tarde deste sábado. O comandante dos Bombeiros Voluntários de Bragança, Carlos Martins, explicou que o homem estava a trabalhar com um rachador de lenha e, por razões ainda desconhecidas, sofreu ferimentos graves no braço direito, tendo sido transportado para o Hospital de Bragança. O alerta foi dado perto das 3:30 da tarde. Para o local foram mobilizados 4 operacionais, apoiados por uma ambulância, um veículo de apoio, a viatura médica de emergência e reanimação e a Guarda Nacional Republicana.

0: Cana. Dois homens de 50 e 42 anos foram detidos pela PSP de Bragança na passada sexta-feira naquela cidade por suspeita da prática do crime de tráfico de estupefacientes. Quando foram abordados por elementos da Força de Segurança, os dois suspeitos tinham na sua posse 90 doses individuais de cocaína e 9 doses individuais de heroína, bem como a quantia de 120 euros que foi apreendida. Os detidos foram constituídos arguidos e sujeitos a termo de identidade e residência. Este sábado foram presentes a autoridade judiciária competente para primeiro interrogatório judicial. A ligação entre Bragança e a Puebla de Sanabria, em Espanha, que estava inscrita no Plano de Recuperação e Resiliência, perdeu a dotação financeira que lhe tinha sido atribuída de quase 16 milhões de euros. Isso mesmo foi confirmado pela Presidente da Câmara de Bragança na última reunião da Assembleia Municipal e que deixou Isabel Ferreira muito preocupada.
1: Quando tivemos aquela reunião com a CCDR, depois o Sr. Vice-Presidente tem essa responsabilidade, disse-me informalmente que estaria para decisão do Conselho Diretivo a revogação do financiamento. Isso preocupa-me. Preocupa-me porque a Câmara Municipal teve gastos, nomeadamente na contratação do projeto de execução e da revisão do projeto de execução e os gastos com a emissão da declaração de impacto ambiental, etc. E, portanto, isso preocupa-me. Estou à espera da notificação, mas também estou à espera da declaração de impacto ambiental e fiz diligências nesse sentido e falei com o Sr. Ministro e com o Sr. Presidente da Agência Portuguesa do Ambiente e a declaração de impacto ambiental está mesmo para sair.
0: Declarações de Isabel Ferreira ao Mensageiro de Bragança, acrescentando que a declaração de impacto ambiental deverá estar pronta em breve e que o parecer deverá ser favorável com condicionantes. Sem o financiamento que estava previsto, o processo fica no impasse, até porque, adianta a autarca, a preços atuais, a empreitada já ronda os 30 milhões de euros.
1: Mas um passo de cada vez já será um passo importante se tivermos a declaração de impacto ambiental aprovada, mesmo com condicionantes, desde que consigamos acomodar as condicionantes assinaladas, que neste momento desconheço quais são. Portanto, ela começou com 16 milhões, agora estava nos quase 30 milhões.
0: No verão passado, no encerramento da campanha, o primeiro-ministro Luís Montenegro anunciou em Bragança que a estrada seria financiada pelo governo caso perdesse o financiamento do PRR por falta de execução dentro dos prazos. Por agora, o assunto está envolto num grande impasse. A concelhia do PCP de Vila Real manifestou a sua preocupação quanto ao encerramento temporário do Centro Distrital da Segurança Social de Vila Real e denuncia a degradação continuada das condições de funcionamento daquele serviço público. Cláudio Leite, do PCP de Vila Real, refere que há algum tempo que os serviços estavam a funcionar de forma precária e através de gerador, levando depois ao encerramento temporário por problemas técnicos do posto de transformação do edifício.
2: O encerramento do Centro Distrital da Segurança Social de Vila Real é preocupante pelas consequências concretas que tem na vida das populações. Nós estamos a falar de um serviço que é essencial, que é utilizado diariamente pelas pessoas do distrito, muitas delas idosas, trabalhadores, desempregados ou famílias em situação difícil. É particularmente grave o que aconteceu no dia que cidadãos deslocaram-se ao local, incluindo pessoas vindas de outros concelhos, e que encontraram o serviço entrado, sem ter informação adequada. Demonstra não só uma falta de respeito pelas populações, mas cria dificuldades a quem depende destes serviços. Importa também lembrar que é uma situação que não surgiu de um momento para o outro. Nós sabemos que já existia um constrangimento há várias semanas, com funcionamento condicionado e com recurso a gerador. Mostra que já havia problemas conhecidos e falta de uma resposta atempada.
0: Para o PCP de Vila Real, esta não é uma situação isolada, mas sim o resultado de uma política de desinvestimento nos serviços públicos.
2: As avarias acontecem, não é? Uma avaria pode acontecer. O problema é que nós estamos a assistir a uma degradação continuada dos serviços públicos, marcada pela falta de investimento, pela falta de trabalhadores, pela ausência de manutenção adequada, e quando isso acontece, quem acaba sempre prejudicado são sempre os mesmos, são sempre as populações, particularmente num distrito como o nosso, com uma população muito envelhecida que depende destes serviços. Ou seja, o que é uma preocupação enorme para as populações de Vila Real ter o Centro Distrital de Segurança Social de Vila Real fechado. É uma preocupação enorme. Mostra a falta de pensamento deste governo e da tutela do Centro de Segurança Social de Vila Real.
0: O PCP de Vila Real diz que o encerramento do Centro Distrital afeta tanto os serviços da Segurança Social como também outros serviços instalados no edifício, dificultando a vida de centenas de utentes do distrito, muitos dos quais idosos, trabalhadores, desempregados ou pessoas em situação de maior vulnerabilidade social. Terminou a primeira edição da Agri Nordeste em Macedo Cavaleiros com balanço positivo por parte da organização. O certame reuniu expositores, produtores, associações e diversas entidades ligadas ao setor agrícola, com o objetivo de impulsionar a atividade e afirmar-se como uma feira de referência nacional, como destacou o Presidente da Câmara Municipal, Sérgio Borges.
3: O setor está no centro do Nordeste Transmontano, no centro do Distrito de Bragança. Faz todo sentido ser a aposta. E a aposta também, e o reconhecimento está também neste ano, o maior número de projetos de jovens agrícolas é em Macedo Cavaleiros, no distrito de Bragança. Isso é de louvar, realmente é o reconhecer de que realmente a aposta está a ganha, os jovens cada vez apostam mais na agricultura no nosso município e obviamente que temos que os ajudar, apoiar para dobrar, se possível, o triplicar esse.
0: Presente na abertura oficial esteve o Secretário de Estado da Administração Local e Ordenamento do Território, Silvério Regalado, que afirmou que o Governo está atento às necessidades dos agricultores.
4: Aquilo que posso dizer é que há um trabalho afincado entre o Ministério da Agricultura e o Ministério da Economia e Coesão Territorial, através da Secretaria de Estado do Ordenamento do Território e do Secretaria de Estado da Agricultura, para que possamos voltar a fazer um trabalho de legalização de algumas infraestruturas ligadas ao setor agrícola e que não estão legais, foram construídas há muitos anos, não foram legalizadas no último processo extraordinário que aconteceu, e nós queremos olhar com atenção porque sentimos que estes agricultores que precisam muitas vezes de apoios, mas que estes apoios muitas vezes existe um impedimento a estes apoios que deriva do facto de não haver licença de utilização dos espaços que ocupam. E, portanto, nós queremos olhar para estes agricultores com atenção e dar-lhes as ferramentas necessárias para que eles possam, como dizia o Sr. Presidente de Câmara, ter ferramentas para...
0: Também o Vice-Presidente da Comissão de Coordenação e Desenvolvimento Regional do Norte, Paulo Ramalho, defendeu que a agricultura é um setor estratégico fundamental para a região e para o país, sobretudo através da modernização do setor.
5: E, portanto, a minha convicção é que com o aparecimento das novas tecnologias, que são algo que os nossos agricultores, principalmente os jovens, rapidamente apreendem e se sentem atraídos, vamos ter uma agricultura mais eficiente do ponto de vista produtivo, mas também que vai acrescentar mais valor ao agricultor. Eu estou convencido que a robótica, a inteligência artificial, a agricultura de precisão vão não só trazer mais rendimento para o agricultor, como vão seguramente também nos ajudar a criar uma agricultura mais sustentável do ponto de vista ambiental e, acima de tudo, mais produtiva.
0: A Agri Nordeste integrou múltiplas atividades, entre elas a prova de Santo Huberto, concursos agrícolas, demonstração equestre, concursos pecuários, chega de touros, desfile e benção de tratores. Organização do Tribol, torneio de praia Cidade de Vila Real, anunciou que o evento não vai ser realizado em 2026, prometendo regressar em força no próximo ano. Na impossibilidade de não ser encontrado um espaço que reúna as condições para a realização com dignidade e qualidade, a organização decidiu não realizar a edição deste ano, como refere Adriano Tavares.
6: O nosso espaço natural, onde fizemos 14 das 15 edições já realizadas, continua em obra. No ano passado, numa janela de oportunidade, conseguimos organizar um polivalente da estação, uma vez que ele estava para ser intervencionado, conseguimos fazer uma edição com qualidade, com a qualidade que já vamos habituando os participantes, os meus patrocinadores e toda a gente que assiste, infelizmente tem sido muita. Este ano, juntamente com os parceiros da organização, nomeadamente o município de Vila Real e a Junta de Freguesia, tentamos coassinar um outro espaço alternativo, e acontece que, e foram várias as hipóteses postas em cima da mesa, numa reunião as condições necessárias para que fosse possível, porque aquilo é um torneio de praia, ou seja, seria necessário dotar o espaço com areia, e portanto nós logicamente tínhamos que encontrar um espaço também com as mesmas características, ou seja, que estivesse a necessitar de requalificação para que pudéssemos ainda realizar e depois ser requalificado.
0: Fica, no entanto, a promessa de que em 2027 a 16ª edição do Tribol vai regressar em grande, cumprindo assim todos os requisitos exigidos pelos participantes patrocinadores e público.
6: Naturalmente que a ideia é essa. Nós, infelizmente, nós fizemos 12 edições consecutivas, depois teve a pandemia e a 13ª foi difícil de arrancar, que temos 2 anos parados por causa da pandemia. Depois fizemos a 13ª e a 14ª ainda no espaço de Cudeceis e agora uma nova paragem, digamos assim. Mas, naturalmente, a organização pretende, o evento nasceu em 2008, ou seja, portanto, tem, de facto, já um historial que não queremos desbaratar e, portanto, naturalmente, que sim, que tudo faremos para que no próximo ano consigamos, e em força, voltar a ter o Tribol na cidade de Vila Real.
0: Para a organização do Tribol de Praia Cidade de Vila Real, o adiamento torna-se uma decisão inevitável, garantindo que, quando regressar, esteja à altura do que até agora foi conquistado. O atleta do Clube Atlético de Macedo Cavaleiros, Rui Muga, conquistou este sábado o título de campeão nacional de corrida de montanha na vertente uphill, sempre a subir em Alegrete, no concelho de Porto Alegre. O atleta transmontano, natural de Mogadouro, foi mais rápido a completar os 12 km da prova, terminando com o tempo de 48 minutos e 34 segundos. Rui Muga destacou a dureza do percurso, marcado pelas dificuldades da Serra de São Mamed.
7: A prova foi uma prova dura, um campeonato nacional, apesar de ser no Alentejo. O Alentejo também tem lá subidas, que é que subimos à Serra de São Mamed. A prova em si foi dura. Bom, o sentimento de ganhar, acho que toda a gente tem um sentimento bom, não é? Isso, mas depois, para se vencer, é preciso treinar todos os dias e gostar muito daquilo que fazemos. E foi mais uma vitória, já há alguns anos que andava outra vez de volta da vitória, visto que já vou para o meu 8º título de campeão nacional. Isto também é sinal para darmos, para as pessoas acreditarem que é sempre possível, não é? Às vezes a idade, já são 42 anos e ainda conseguimos fazer feitos que podemos ver que o segundo e o terceiro são atletas 15 anos mais novos que eu. Mesmo assim, os velhinhos ainda conseguem, com a experiência, com a resiliência, conquistar títulos.
0: O atleta sublinha que o triunfo resulta de muito trabalho e treino, destacando o apoio do clube macetense na conquista de títulos.
7: Aqui o atletismo, agora podemos dizer assim, que no Distrito de Bragança tem estado muito parabéns. Dar os parabéns, claro, que já estou na quinta época no Clube Atlético Macedo de Cavaleiros, que foi um clube que me abriu as portas quando eu saí do Mogadouro. E quando eu cheguei ao clube académico, para o Clube Atlético Macedo de Cavaleiros, não havia aquele atletismo assim. Hoje já começa a respirar e toda a gente já começa a perguntar quem é o Clube Atlético Macedo de Cavaleiros. Somos campeões já há vários anos nacional, quer no Sempre a Subir, quer no Sobe e Desce. Dar os parabéns a toda a estrutura do clube, que nos tem apunhado bastante. É um grande patamar, porque nos faz para que cheguemos ainda mais alto.
0: Também, coletivamente, o Clube Atlético de Macedo Cavaleiros esteve em destaque nos absolutos masculinos, somando 52 pontos, graças às prestações de José Carvalho, Daniel Cruz, Pedro Rodrigues, Edgar Silva e Orlando Alves. No setor feminino, Lucinda Moreiras venceu o escalão veteranas F55, terminando a prova numa hora e 6 minutos e alcançando a 71ª posição da classificação geral. Na classificação masculina absoluta, o segundo lugar foi conquistado por Marcelo Gonçalves, a 45 segundos do vencedor, enquanto que Ricardo Fonseca fechou o pódio a 59. Na competição feminina, Joana Soares, da Associação Jardim da Serra, confirmou o favoritismo e conquistou o título nacional. Cátia Souza, do Grupo Desportivo do Estreito, e Joana Fernandes, do Aquafit, completaram o pódio na segunda e terceira posições, respectivamente. A ligação entre Bragança e Puebla de Sanabria, que estava inscrita no Plano de Recuperação e Resiliência, perdeu a dotação financeira que lhe tinha sido atribuída, de quase 16 milhões de euros. A perda deste investimento está a deixar a Presidente da Câmara Municipal de Bragança, Isabel Ferreira, muito preocupada.
1: Isso preocupa-me. Preocupa-me porque a Câmara Municipal teve gastos, nomeadamente na contratação do projeto de execução e da revisão do projeto de execução e os gastos com a emissão da declaração de impacto ambiental, etc.
0: Isabel Ferreira acrescenta que a declaração de impacto ambiental deverá estar pronta em breve e o parecer deverá ser favorável, com condicionantes. Sem o financiamento que estava previsto, o processo fica num impasse, até porque, adianta a autarca, a preços atuais, a empreitada já ronda os 3 milhões de euros.
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Olá amigos, boa tarde, bem-vindos a esta primeira edição dos Discos Pedidos nesta tarde de segunda-feira, 11 de maio. A partir deste momento, já sabe, pode participar, pedir um tema, fazer também a sua dedicatória. É só marcar o 2784-28376 ou então o 2784-28377, até bem perto das 15, conto consigo.

0: nesta tarde vamos já até Almofala, Figueira de Castelo Rodrigo, cumprimentar o José. Olá, boa tarde.
1: Boa tarde, Rui.
0: Como está? Tudo bem, José?
1: Tudo bem.
0: Já almoçou?
1: Já.
0: Quero ouvir a Maria do Sameiro. Vai dedicar a quem esta música?
1: Minha irmã, meus sobrinhos e meu cunhado. As mulheres Centro Dia, para a Nazaré, para a Rita, para o Zé que está em França, vai para a Santa Rei, para o Luís Mateio, vai para a Sara, para o David Mateio, para a Belita, para o José António, para a outra Sara, para o Janeiro, para a Piedade, para o Chico, e vai para si, para a Carla e para que esteja ouvindo.
0: Muito obrigado, José. Desejo-lhe uma ótima tarde, boa segunda-feira, até logo.
1: Até logo.
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0: Maria do Salmeiro, a pedido do José de Almofala Figueira de Castelo Rodrigo, vamos até à Ribalonga Aljó cumprimentar Humberto. Olá, boa tarde.
1: Boa tarde, Rui.
0: Como está? Tudo bem, Humberto?
1: Tudo bem, camarada, já vamos dar a volta.
0: Agora quero ouvir a Shakira, vai dedicar a quem?
1: Vai para a minha prima Trini, toda a família, para o Nato Leandro, vai para o meu amigo Joel, companheiro Ângelo, vai para a minha amiga Salete do Povo, mãe Alice, vai para o Nuno Martim, toda a família, meus pais, para a cunhada, vai para a Manuela, para a menina, para o Natinho, vai para o Marcelo da dos Passos, para a Francisco Santos, toda a família, para a Fátima Pastora, toda a família, melhor para a Fátima, para o Marcos da Sobreira, toda a família, para o José Cavalheiro, para o Fernando da Palorca, toda a família, para o Ricardo da Força, para toda a família, para o Manuel Almendra, toda a família, para a Julinha, para o marido, para a Filomena, para o marido, para o Justino, para a mãe, para o José, para a Nazaré, para o Simão de Carvissário, toda a família, para a Luzinha, para a Juninha, para todos os pastores, todos que estão a ouvir, todos que trabalham na Rádio Livre, para o Rico, boa tarde.
0: Muito obrigado, desejo-lhe também a continuação de uma ótima segunda-feira, boa tarde, boa caminhada, até logo.
1: Boa tarde, até logo, obrigado, José de Carvissário.

0: Shakira para a participação do Humberto que nos telefonou de Ribalonga. Vamos lá, 2784-28376. Pode pedir um tema, fazer também a sua dedicatória através do 2784-28377.
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0: E seguimos nesta edição dos discos pedidos com os amigos de Sobreposta.

0: E vamos até à Quinta de Valmaior cumprimentar a Catarina nesta primeira parte dos discos pedidos. Catarina, muito boa tarde.
1: Boa tarde.
0: Como está? Bem disposta?
1: Sempre.
0: O trabalho está a correr bem?
1: Vai indo.
0: Ora, vamos recordar Marco Paulo, Eu Tenho Dois Amores. Vai para quem esta música?
1: Aqui para as minhas colegas, para o Sr. Nelson, para o Rodrigo. Mas é a Quinta do Valmião, você agora enganou-se no nome.
0: Ah, Quinta do Valmião, peço perdão.
1: Ah, pronto, já está, não se confunda. E para toda a gente que esteja a ouvir.
0: Ora, muito obrigado, Catarina, um bom trabalho para vocês, tudo de bom, até logo.
1: Até logo, obrigado.

0: Marco Paulo, a pedido da Catarina, cumprimento já a Maria Pereira. Olá, boa tarde.
1: Boa tarde, Rui.
0: Como está? Está tudo bem, Maria Pereira?
1: Ótimo, ótimo. Que dia fresquinho.
0: Ora, dentro de alguns minutos vamos ouvir o Jorge Guerreiro. Vai dedicar a quem?
1: Olha, é especial ao meu marido, às minhas colegas, ao Sr. Freitas, à Dona Alice e ao Pelé, à Quinta da Carla Cotovio, à Quinta da Granja, Quinta das Bandeiras, Quinta da Vila Maior, a todos os colegas de profissão e para o Ricardo Rui Costa.
0: Muito obrigado para vocês, uma ótima segunda-feira, bom trabalho, até logo.
1: Até logo, muito obrigado. Rui
0: Costa. 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
0: 278-428-376. Pode pedir um tema, fazer também a sua dedicatória através do 278-428-377. Seguimos com Jorge Guerreiro.

0: Jorge Guerreiro, a pedido da Manuel Pereira, aliás, da Maria Pereira, que nos telefonou das Cabanas de Baixo nesta tarde de segunda-feira.
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0: Já sabe, até às 3 da tarde pode participar, pedir um tema, fazer também a sua dedicatória. Seguimos com Broa de Mel.

0: Seguimos a nossa viagem, vamos até Arroios, Vila Flor. Artur, boa tarde.
1: Muito boa tarde, Sr. Costa.
0: Como está? Bem disposto?
1: Bem disposto, aqui a almoçar, ainda não sei, está a chover.
0: Ora, vamos ouvir dentro de um minuto e meio, Nel Monteiro, esta música vai para quem?
1: Vai para a Dona Julieta, para a Dona Leonida, para a Dona Fátima Pessoa, para a Dona Esther, para a Dona Alice Pitoré, para a Dona Isabel, para a Dona Alé, para a Dona Rita, para a Dona Odete, comigo, Ricardo, para toda a gente. Por enquanto, boa tarde e até logo, se quiser.
0: Muito obrigado, desejo-lhe também uma ótima segunda-feira, uma ótima tarde, até logo.
1: Até logo, boa tarde, eu.
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1: Rui Costa.
2: Estamos na reta final desta primeira hora da primeira edição dos Discos Pedidos. 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A gerência deseja-lhe uma ótima tarde. Nós estamos de regresso dentro de alguns minutos, logo após o sinal horário das 14. Se ainda não teve a oportunidade de participar, conto consigo na segunda hora. É só marcar o 278-428-376 ou 278-428-377. Estamos de volta dentro de alguns minutos para a segunda parte dos Discos Pedidos. Até já!

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0: Rui Costa. Bem-vindos à segunda parte dos discos pedidos nesta tarde de segunda-feira, 11 de maio. A partir deste momento pode marcar o 2784-283-76 ou 77, pedir um tema, fazer também a sua dedicatória.

0: Iniciamos a nossa viagem nesta tarde de segunda-feira. Cumprimento já a Luísa, que nos está a telefonar do Conselho de Bragança, e a Júlia de Valbom da Trindade. Olá, Luísa, boa tarde.
1: Olá, Rui, boa tarde.
0: Como está? Está tudo bem?
1: Olha, eu já estava a cansar de estar a cantar.
0: Ora, já estava a cantar. Já.
1: Ouviu?
0: Ora, este clássico do Ouro Negro é sempre bom recordar.
1: É engraçado.
0: Ora, vamos ouvir a Rebeca. Vai dedicar a quem?
1: Olha, eu vou dedicar já ao Sr. Isolino. Ao Sr. Isolino, pelos parabéns do filho. Atrasados, mas parabéns para o filho dele. E ele também gosta muito desse tipo de música que passou. Também para a Dona Julinha, um beijinho para si, para a Dona Beatriz Apato Freixo, para a Dona Alice, para a Dona Gina, para o Senhor Freitas, e agora ficamos por aqui, porque não é muita gente. Para si, Rui, um bom início de semana.
0: Muito obrigado, desejo-lhe também uma ótima tarde, tudo de bom, até logo.
1: Até logo.
0: Júlia, boa tarde.
2: Está, Sr. Rui Costa.
0: Como está? Tudo bem, Júlia?
2: Estava ouvindo.
0: Já almoçou?
2: Já, estava bem a luz, estava bem a casa.
0: Muito bem, quero ouvir o Alexandre Faria. Vai dedicar a quem?
2: À Dona Luizinha, um beijinho para ela, à Dona Isabel Vilarelhos, ao Sr. José Cavalheiro, a mais conta que eu não ouço, ao Sr. Insulino, família, para o Sr. Mário dos Passos, que hoje de manhã já falou, para o Sr. José e a Dona Nazaré, e para a Dona Noémia, para o Sr. Humberto de Ribaluga, para o Sr. Freitas, para a Dona Fatinha, para a Dona Manuela das Minas, para a Dona Filomena de Iveda, para o Sr. Manuel Almeida Esposa, e todos os meus amigos do álbum, para a Dona Maria Jesus e seu marido. Um avatar para o Sr. Rui Costa e toda a equipa da Rádio Onda Livre. Beijinhos para a sua mãezinha.
0: Muito obrigado, uma ótima tarde também para vocês. A continuação de uma boa segunda-feira. Até logo.
2: Até logo, Deus queira que parasse a chuva agora.
0: É isso mesmo, também concordo consigo.
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0: Já sabe, até às 15 pode marcar o 2784-283-76 ou 77, pedir um tema, fazer também a sua dicatória. Seguimos com o pedido da Luísa.

0: Cumprimento já o Freitas, vamos até a Sucães. Freitas, boa tarde.
1: Boa tarde, Rui Costa.
0: Como está? Tudo bem, Freitas?
1: Tudo bem, acabei de ir almoçar, não posso estar melhor.
0: Quer recordar o Roberto Leal, vai dedicar a quem?
1: Vai para a minha família toda. Vai para a do Rui, para o Rui. Vai para a da Carolina e para a Carolina. E para todos os que trabalham aí na rádio onde há livros. Depois vai para a Luizinha de Bragaço. Para a Dona Graça de Quintela de Ampasso, para a Dona Julinha e para o marido, para a Dona Hilda, para a de Freixo e para a Dona Beatriz de... também dali da lado.
0: A Beatriz é que é de Pato Freixo, a Hilda é de Val de Figueira.
1: A Dona Hilda é de Patos Freixo, é?
0: Não, é Beatriz.
1: Ah, é Beatriz. E a Dona Hilda então é de Malcheiro.
0: É isso mesmo, Freitas.
1: Pronto. E depois vai então para... para a Dona Julieta. Para... Carreira das Chaves. Para a Dona Manuela. E para as meninas dela... e para o netinho, com um beijinho, para a Dona Noémia e para toda a família, os melhores para o irmão e para o cunhado, depois para a Alice do Pelé, com um beijinho, e para a Dona Leonida, do Cachão, e para todos que costumam falar, está tudo.
0: Muito obrigado, desejo-lhe um bom trabalho, uma ótima tarde, até logo.
1: Obrigado, Alberto.
0: E seguimos com Alexandre Faria, a pedido da Júlia de Valbom.

0: 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E agora cumprimento a Isa de Vila Nova das Patas e também o Fernando da Palorca. Isa, boa tarde.
1: Boa tarde, Rui, tudo bem?
0: Está tudo com a Isa também?
1: Também, vai-se andando.
0: Mais uma semana a começar.
1: É verdade, sim.
0: Ora, dentro de alguns minutos vamos ouvir o Sérgio Dalma. Vai para quem esta música?
1: Vai para o meu marido, como é óbvio, não é? Sem esquecer nunca. Para os meus filhos, para toda a gente e para vocês aí, com o resto de uma boa tarde.
0: Muito obrigado para vocês também. Uma boa segunda-feira. Até logo.
1: Até logo, Rui.
0: Fernando, boa tarde.
2: Boa tarde.
0: Como está? Tudo bem, Fernando?
2: Tudo bom, tudo bom.
0: Como é que está aí o tempo?
2: Ah, bem, vem uma chuva, depois vem um bocadinho de sol embrulhado, depois torna a vir nublado, depois anda a sair deste lado.
0: É o fandango do tempo.
2: É isso.
0: Ora, vamos ouvir depois Império Show. Vai para quem?
2: Olha, vai para a minha família toda, vai para o Sr. José Cavalheiro, vai para o Sr. Freitas, vai ir para a Dona Ida e para a família, um abraço para eles. Vai para a Dona Nazaré de Francisco e o João, para a Dona Noémia, para a Dona Manuela, para o Sr. Humberto, para a Dona Fátima, olha, para toda a gente que participa, que escuta a rádio, está tudo, até logo.
0: Muito obrigado, desejo-lhe também a continuação de uma ótima tarde, bom trabalho, até logo.
2: Obrigado, igualmente.
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0: Vamos recordar o...

0: Vamos até Sousães cumprimentar o Zé Manel. Olá, boa tarde.
1: Olá, boa tarde, Rui. Está tudo bem contigo ou o quê?
0: Tudo bem, com o José Manel. Bem disposto?
1: Bem disposto. Acabei de almoçar um bocadinho e agora estou a ouvir aqui os discos do Rui Costa.
0: Muito obrigado. Quero ouvir aqui na Barreiros. Vai dedicar a quem?
1: Vai para os meus pais, vai para todo o pessoal de Sousães, vai para todos os ouvintes aqui da Rádio Onda Livre, vai também aqui para os agrícolas dos Reis e para toda a sua família, para o seu Peter e para toda a sua família, vai para a Lucinda e para toda a sua família, vai ali para o Virada, para o Virada Torto, para o Fernando e para toda a sua família, para o Gustavo da Mão e para toda a sua família, vai para o Alexandre e para toda a sua família, vai para a sua Alice para toda a sua família, e também vai para aqui para o Rui Costa, para si, com o Botar para si, para toda a sua família, também para a Carla Miranda e para toda a sua família, para a Maria João. E para toda a equipa aqui da Rádio Taracato, com os votos de uma segunda-feira para vocês todos, um bom programa para ser com vocês.
0: Muito obrigado, Zé Manel. Desejo-lhe também a continuação de uma ótima tarde. Tudo de bom, até logo.
1: Até logo.
0: E seguimos com o Sérgio Dalma para a participação da Isa, que nos telefonou de Vila Nova das Patas.

0: 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Cumprimento já o Jorge de Prado Espinhel. Jorge, boa tarde.
1: Olá, boa tarde, Sr. Luís.
0: Como está? Tudo bem, Jorge?
1: Está tudo bem, o Sr. Luís também.
0: Também? Como é que está aí o tempo?
1: Olha, está assim sol e... Está quase sol e assim um coberto, sempre assim, mas não chove.
0: Tal como aqui. Vamos ouvir dentro de alguns minutos a Safira. Vai para quem?
1: Vai para toda a minha família, para todos os ouvintes e participantes, para todo o pessoal que anda aqui a trabalhar na Quina do Prado Galego, para o pessoal todo que trabalha aí nas quintas. Toda a gente está a ouvir a rádio, vai para si, para a sua família e para toda a equipa da rádio. E uma boa tarde para toda a gente, tudo bom.
0: Muito obrigado, um bom trabalho, uma ótima segunda-feira, até logo.
1: Igualmente, obrigadinho.
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0: Seguimos com Delfim Júnior e Império Show para a participação do Fernando da Palorca.

0: cinturinha.
1: Delfim Júnior e Império Show nesta tarde de segunda-feira. Vamos até Martim Mursa, Noémia, boa tarde.
2: Boa tarde, Rui.
1: Como está? Tudo bem, Noémia?
2: Está tudo rijo como um laço. Está a sair agora o sol, Rui. Já veio a chover, agora vem o sol.
1: Vem aí ele, não é?
2: É.
1: Vamos ouvir dentro de alguns minutos os Solitários. Vai dedicar a quem esta música?
2: Olha, vai aí para o Rui, para a sua mãezinha, vai para toda a equipa da rádio. Vai para toda a minha família, as melhores para o meu irmão, para o meu cunhado. Para a Dona Hilda, para a Dona Celinha, para o Sr. Humberto da Ribelonga, para o Sr. Freitas e toda a família, para o Sr. João Rodrigues, para o Sr. Jorge e para a esposa, e vai para a Dona Alicinha do Pelé, para o Sr. Simão, para a família do Leandro, para a Dona Soledade e o Sr. Mário, para a Dona Cília e toda a família, para a Dona Julieta de Carreza dos Anciães, para o Sr. Fernando e para a Dona Aldina, para o Sr. Manuel Almendra, para a Dona Terezinha, para a minha amiga Julinha, para o marido, para a minha amiga Emília e para o filhinho, a minha amiga Domitila para o filhinho, para a Dona Maria Antónia de Miranda do Douro e para toda a gente que nos está a ouvir. E aí um beijinho para o Rui e até logo. Ai, para o Sr. José, para a Dona Nazaré.
1: Muito obrigado, um beijinho também para si, uma ótima tarde, até logo.
2: Até logo, Rui.
1: Para já seguimos com Quina Barreiros, a pedido do Zé Manuel de Sucens.

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0: Seguimos com Safira a pedido do Jorge de Prado Espinhel, depois os solitários para a participação da Noémia de

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0: 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Rui
2: Costa. Estamos na reta final desta segunda e última parte dos discos pedidos nesta primeira edição. 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Seguimos com grandes músicas na antena da Onda Livre. A segunda edição está de regresso mais tarde, das 19 até às 20. Pela minha parte é tudo. Desejo-lhe uma ótima tarde.

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4: Três horas. Boa tarde.
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6: São 4 horas. 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

caminhamos para o sinal horário das 17, altura em que a jornalista Maria João Canadas vai atualizar toda a informação de Trás-os-Montes e Alto Douro. Depois seguimos com grandes músicas.

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6: Atualizamos a informação regional com a jornalista Maria João Canatas.
7: Um homem de 72 anos ficou gravemente ferido enquanto rachava lenha na aldeia de Deilão, no concelho de Bragança, na tarde deste sábado. Macedo Cavaleiros recebeu a primeira feira Agri Nordeste direcionada para o setor agrícola, que pretende afirmar-se como um certame de referência nacional e regional. A organização adianta um balanço positivo. O atleta do Clube Atlético de Macedo Cavaleiros, Rui Muga, conquistou este sábado o título de campeão nacional de corrida de montanha na vertente uphill, sempre a subir, em Alegrete, no concelho de Porto Alegre. Um homem de 72 anos ficou gravemente ferido enquanto rachava lenha na aldeia de Deilão, no concelho de Bragança, na tarde deste sábado. O comandante dos Bombeiros Voluntários de Bragança, Carlos Martins, explicou que o homem estava a trabalhar com um rachador de lenha e, por razões ainda desconhecidas, sofreu ferimentos graves no braço direito, tendo sido transportado para o Hospital de Bragança. O alerta foi dado cerca das 3:30 da tarde. Para o local foram mobilizados 4 operacionais, apoiados por uma ambulância, um veículo de apoio, a viatura médica de emergência e reanimação e a Guarda Nacional Republicana. Dois homens de 50 e 42 anos foram detidos pela PSP de Bragança na passada sexta-feira naquela cidade por suspeita da prática do crime de tráfico de estupefacientes. Quando foram abordados por elementos da Força de Segurança, os dois suspeitos tinham na sua posse 90 doses individuais de cocaína e 9 doses de individuais de heroína, bem como a quantia de 120 euros que foi apreendida. Os detidos foram constituídos arguidos e sujeitos a termo de identidade e residência. Este sábado foram presentes à autoridade judiciária competente para primeiro interrogatório judicial. Terminou a primeira edição da Agri Nordeste em Macedo Cavaleiros com balanço positivo por parte da organização. O certame reuniu expositores, produtores, associações e diversas entidades ligadas ao setor agrícola, com o objetivo de impulsionar a atividade e afirmar-se como uma feira de referência nacional, como destacou o presidente da Câmara Municipal, Sérgio Borges.
8: O Cavaleiros está no centro do Nordeste Transmontano, no centro do Distrito de Bragança. Faz todo sentido ser a aposta. E a aposta também, e o reconhecimento está também o maior número de projetos de jovens agrícolas é em Macedo Cavaleiros, no Distrito de Bragança. Isso é de louvar, realmente é o reconhecer de que realmente a aposta está a ganha, os jovens cada vez apostam mais na agricultura no nosso município e obviamente que temos que os ajudar, apoiar para dobrar, se possível, ou triplicar esse número.
7: Além da promoção promoção do setor primário, a feira contou com vários seminários e palestras dedicados à agricultura, segundo a autarca. O objetivo passa também por dotar os agricultores de mais conhecimento e informação sobre os avanços da agricultura moderna.
8: Este certame é uma aposta não só em termos de ser um certame de mostra, onde podemos comprar e vender os produtos dos agricultores, mas também em termos de modernização agrícola e partilha, acima de tudo, se vocês estiveram há bocado, viram neste seminário, trouxemos cá a Confag, a CCDRN, a AJAP, todas estas entidades que são responsáveis, por assim dizer, e têm experiência do que melhor se pode fazer em termos agrícolas, trazê-los ao território e partilhar com eles as dúvidas e não só, e mesmo todas as questões que os jovens agricultores, e não só os jovens agricultores, os agricultores do nosso distrito têm, e podem em primeira mão entrar em contacto com eles e poderem tirar as dúvidas. Logo aí já estamos a promover o desenvolvimento da nossa agricultura. E depois, claro, não só a amostra, mas também a modernização agrícola, que é muito importante cada vez mais, e pretende-se haver amostras, não só, mas também haver a experimentação dessas máquinas e toda esta partilha, todo este know-how, fazer com que desenvolva muito mais a nossa agricultura aqui no nosso território.
7: Presente na abertura oficial esteve o secretário de Estado da Administração Local e Ordenamento do Território, Silvério Recalado, que afirmou que o Governo está atento às necessidades dos agricultores.
3: Aquilo que posso dizer é que há um trabalho afincado entre o Ministério da Agricultura e o Ministério da Economia e Coesão Territorial, através da Secretaria de Estado do Ordenamento do Território e do Secretaria de Estado da Agricultura, para que possamos voltar a fazer um trabalho de legalização de algumas infraestruturas ligadas ao setor agrícola e que não estão legais, foram construídas há muitos anos, não foram legalizadas no último processo extraordinário que aconteceu, e nós queremos olhar com atenção, porque sentimos que estes agricultores que precisam muitas vezes de apoios, mas que estes apoios muitas vezes existe um impedimento a estes apoios que deriva do facto de não haver licença de utilização dos espaços que ocupam. E, portanto, nós queremos olhar para estes agricultores com atenção e dar-lhes as ferramentas necessárias para que eles possam, como dizia o Sr. Presidente de Câmara, ter ferramentas para poder responder àquilo que é uma necessidade.
7: Também o Vice-Presidente da Comissão de Coordenação e Desenvolvimento Regional do Norte, Paulo Ramalho, defendeu que a agricultura é um setor estratégico fundamental para a região e para o país, sobretudo através da modernização do setor.
9: E, portanto, a minha convicção é que com o aparecimento das novas tecnologias, que são algo que os nossos agricultores, ou precisamente os jovens, rapidamente apreendem e se sentem atraídos, vamos ter uma agricultura mais eficiente do ponto de vista produtivo, mas também que vai acrescentar mais valor ao agricultor. Eu estou convencido que a robótica, a inteligência artificial, a agricultura de precisão vão não só trazer mais rendimento para o agricultor, como vão seguramente também nos ajudar a criar uma agricultura mais sustentável do ponto de vista ambiental e, acima de tudo, mais produtiva.
7: A feira contou com a participação de 75 expositores de várias áreas que fazem um balanço positivo, apesar de admitirem que as vendas ficaram aquém das expectativas.
10: Um balanço positivo, apesar de, pronto, as vendas não serem assim nada de fora do normal. Sempre bem, pessoas perguntam, querem saber um pouco mais, perguntam sobre os produtos, acho que é importante sempre. É um balanço positivo.
11: Nem sempre estes momentos são importantes para divulgarmos o produto. As pessoas passam, muitas vezes não compram, mas conhecem, provam, e depois, passado uma semana, ou às vezes um mês, ou até às vezes um ano depois, lembram-se e compram depois, e é sempre importante estes eventos.
12: É um balanço positivo, isto faz bem, porque vem muita gente de muitos lados e mostramos, embora não fizemos muito negócio, bem, fico perspectivas para o futuro.
13: Ou seja, as pessoas que passam por aqui são interessadas?
12: Muito, muito interessadas, vêm procurar preços, ver modelos novos e pronto, e vão vendo as máquinas, as novidades que temos.
7: Já os visitantes destacaram a hospitalidade como um dos principais motivos para regressar ao certame.
14: Maravilhoso. Mesmo esta gente e tudo, a nível de seres humanos aqui, isto é fantástico. Estou muito contente por vir aqui. E aí de regressar, gostei, e aí de regressar aqui.
15: Achei que está tudo muito bem. Pronto, é o habitual, há novidades e gostei de ver.
16: Sim, é uma feira bonita, uma coisa agradável e é bonito para quem é, mesmo para quem é de longe, vir visitar. É uma terra bonita e gostei de passar por cá.
7: A AgriNordeste integrou múltiplas atividades, entre elas a prova de Santo Huberto, concursos agrícolas, demonstração equestre, concursos pecuários, chega de touros, desfile e benção de tratores. O atleta do Clube Atlético de Macedo Cavaleiros, Rui Muga, conquistou este sábado o título de campeão nacional de corrida de montanha na vertente uphill, sempre a subir, em Alegrete, no concelho de Porto Alegre. O atleta transmontano natural de Mogadouro foi mais rápido a completar os 12 km da prova, terminando com o tempo de 48 minutos e 34 segundos. Rui Muga destacou a dureza do percurso, marcado pelas dificuldades da Serra de São Mamede.
17: A prova foi uma prova dura, um campeonato nacional, apesar de ser no Alentejo, o Alentejo também tem lá subidas, que é que subimos à Serra de São Mamede. A prova em si foi dura. Bom, o sentimento de ganhar, acho que toda a gente tem um sentimento bom, não é? Isso, mas depois, para se vencer, é preciso treinar todos os dias e gostar muito daquilo que fazemos. E foi mais uma vitória, já há alguns anos que andava outra vez de volta da vitória, visto que já vou para o meu 8º título de campeão nacional. Bem, isto também é sinal para darmos para as pessoas acreditarem que é sempre possível, não é? Às vezes a idade, já são 42 anos e ainda conseguimos fazer feitos que podemos ver que o segundo e o terceiro são atletas 15 anos mais novos que eu, mesmo assim os velhinhos ainda conseguem, com a experiência, com a resiliência, conquistar títulos.
7: O atleta sublinha que o triunfo resulta de muito trabalho e treino, destacando o apoio do clube macedense na conquista de títulos.
17: Aqui o atletismo, agora podemos dizer assim, que no Distrito de Bragança tem estado muito parabéns. Dar os parabéns, claro, que já estou na quinta época no Clube Atlético Macedo de Cavaleiros, que foi um clube que me abriu as portas quando eu saí do Mogadouro. E quando eu cheguei ao clube académico, para o Clube Atlético Macedo Cavaleiros, não havia aquele atletismo assim. Hoje já começa a respirar e toda a gente já começa a perguntar quem é o Clube Atlético Macedo Cavaleiros. Somos campeões já há vários anos nacional, quer no Sempre a Subir, quer no Sobe e Desce. Dar os parabéns a toda a estrutura do clube, que nos tem apunhado bastante. É um grande patamar, porque nos faz para que cheguemos ainda mais alto.
7: Também coletivamente, o Clube Atlético de Macedo Cavaleiros esteve em destaque nos absolutos masculinos, somando 52 pontos, graças às prestações de José Carvalho, Daniel Cruz, Pedro Rodrigues, Edgar Silva e Orlando Alves. No setor feminino, Lucinda Moreiras venceu o escalão veteranas F55, terminando a prova em 1 hora e 6 segundos, alcançando a 71ª posição da classificação geral.
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9: As palavras eram perdidas nas curvas escuras da vida.
10: As palavras saem quase sem querer.
5: O sentido das palavras, um olhar mais positivo sobre a vida. É necessário aceitar quando uma etapa de vida termina. Se insistir em permanecer nela, poderá perder a alegria e o sentido de viver. Chame como quiser. Fechar ciclos, fechar portas, encerrar capítulos. O importante é fechá-los e seguir em frente. Não podemos viver o presente pensando no passado, nem ficar o tempo todo a perguntar porque é que isto aconteceu comigo. Não podemos ser crianças ou adolescentes eternamente, nem funcionários de empresas que já não existem, ou ter vínculos com pessoas que não gostam de nós. É necessário que saibamos virar a página e seguir em frente, pois o tempo não para e a vida está à nossa espera. Pense nisto e seja feliz.
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3: São 18 horas. 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

0: Muito boa tarde. A ligação entre Bragança e Puebla de Sanabria, que estava inscrita no Plano de Recuperação e Resiliência, perdeu a dotação financeira que lhe tinha sido atribuída de quase 16 milhões de euros. A 16ª edição da Feira do Vinho e do Morango de São Pedro Velho, em Mirandela, voltou a afirmar-se como um dos principais certames no concelho. A organização aponta a comercialização entre 7 e 8 toneladas de morango. O atleta do Clube Atlético de Macedo Cavaleiros, Rui Muga, conquistou este sábado o título de campeão nacional de corrida de montanha na vertente uphill, sempre a subir, em Alegrete, no concelho de Porto Alegre. São assuntos para conferir já a seguir. A ligação entre Bragança e a Puebla de Sanabria, em Espanha, que estava inscrita no Plano de Recuperação e Resiliência, perdeu a dotação financeira que lhe tinha sido atribuída de quase 16 milhões de euros. Isso mesmo foi confirmado pela Presidente da Câmara de Bragança na última reunião da Assembleia Municipal e que deixou Isabel Ferreira muito preocupada.
1: Quando tivemos aquela reunião com a CCDR, depois o Sr. Vice-Presidente tem essa responsabilidade, disse-me informalmente que estaria para decisão do Conselho Diretivo a revogação do financiamento. Isso preocupa-me. Preocupa-me porque a Câmara Municipal teve gastos, nomeadamente na contratação do projeto de execução e da revisão do projeto de execução e os gastos com a emissão da declaração de impacto ambiental, etc. E, portanto, isso preocupa-me. Estou à espera da notificação, mas também estou à espera da declaração de impacto ambiental e fiz diligências nesse sentido e falei com o Sr. Ministro e com o Sr. Presidente da Agência Portuguesa do Ambiente e a declaração de impacto ambiental está mesmo para sair.
0: Declarações de Isabel Ferreira ao Mensageiro de Bragança, acrescentando que a declaração de impacto ambiental deverá estar pronta em breve e que o parecer deverá ser favorável com condicionantes. Sem o financiamento que estava previsto, o processo fica num impasse, até porque, adianta a autarca, a preços atuais, a empreitada já ronda os 30 milhões de euros.
1: Mas um passo de cada vez já será um passo importante se tivermos a declaração de impacto ambiental aprovada, mesmo com condicionantes, desde que consigamos acomodar as condicionantes assinaladas, que neste momento desconheço quais são. Portanto, ela começou com 16 milhões, agora estava nos quase 30 milhões.
0: No verão passado, no encerramento da campanha, o primeiro-ministro Luís Montenegro anunciou em Bragança que a estrada seria financiada pelo governo caso perdesse o financiamento do PRR por falta de execução dentro dos prazos. Por agora, o assunto está envolto num grande impasse. A Conselhia do PCP de Vila Real manifestou a sua preocupação quanto ao encerramento temporário do Centro Distrital da Segurança Social de Vila Real e denuncia a degradação continuada das condições de funcionamento daquele serviço público. Cláudio Leite, do PCP de Vila Real, refere que há algum tempo que os serviços estavam a funcionar de forma precária e através de gerador, levando depois ao encerramento temporário por problemas técnicos do posto de transformação do edifício.
2: Da Segurança Social de Vila Real é preocupante pelas consequências concretas que tem na vida das populações. Nós estamos a falar de um serviço que é essencial, que é utilizado diariamente pelas pessoas do distrito, muitas delas idosas, trabalhadores, desempregados ou pronto, famílias em situação difícil. É particularmente grave o que aconteceu no dia que cidadãos deslocaram-se ao local, incluindo pessoas vindas de outros concelhos, e que encontraram o serviço entrado sem ter informação adequada. Demonstra não só uma falta de respeito pelas populações, mas cria dificuldades a quem depende destes serviços. Importa também lembrar que é uma situação que não surgiu de um momento para o outro. Nós sabemos que já existiam constrangimentos há várias semanas, com funcionamento condicionado e com recurso a gerador. Mostra que já havia problemas conhecidos e falta de uma resposta atempada.
0: Para o PCP de Vila Real, esta não é uma situação isolada, mas sim o resultado de uma política de desinvestimento nos serviços públicos.
2: As avarias acontecem, não é? Uma avaria pode acontecer. O problema é que nós estamos a assistir a uma degradação continuada dos serviços públicos, marcada pela falta de investimento, pela falta de trabalhadores, pela ausência de manutenção adequada e quando isso acontece, quem acaba sempre prejudicado são sempre os mesmos, são sempre as populações, particularmente num distrito como o nosso, com uma população muito envelhecida que depende destes serviços. Ou seja, o que é uma preocupação enorme para as populações de Vila Real ter o Centro Distrital de Segurança Social de Vila Real fechado. É uma preocupação enorme. Mostra a falta de pensamento deste governo e do seu...

0: da tutela do Centro de Segurança Social de Vila Real.
1: O PCP de Vila Real diz que o encerramento do Centro Distrital afeta tanto os serviços da Segurança Social como também outros serviços instalados no edifício, dificultando a vida de centenas de utentes do distrito, muitos dos quais idosos, trabalhadores, desempregados ou pessoas em situação de maior vulnerabilidade social. A 16ª edição da Feira do Vinho e do Morango de São Pedro Velho voltou a afirmar-se como um dos principais certames do Conselho de Mirandela. Apesar da chuva, muitos visitantes passaram pela aldeia durante o fim de semana para provar os produtos locais, com destaque para o vinho e o morango, considerados os reis da festa. A presidente da Junta de Freguesia, Fernanda Guerra, destacou o crescimento da feira e a importância da promoção dos produtos da terra.
2: Cada vez temos mais procura, mesmo a nível de expositores, cada vez temos mais procura e depois acaba sempre por ser um ponto de referência. As pessoas que estão fora e que têm aqui familiares ou alguma ligação à freguesia gostam sempre de vir nesta altura. Aproveitam para ver os familiares e vêm sempre buscar o morango e o vinho e vêm a família. Socialmente é uma feira em que toda a gente gosta de se encontrar e de estar por aqui, de provar um morango, de beber um copo de vinho, e é sempre um local bom.
1: Segundo a organização, durante o fim de semana são comercializadas entre 7 e 8 toneladas de morango, numa produção anual que ronda as 100. O certame serve também para promover os vinhos do Conselho de Mirandela, numa altura em que um vinho da localidade de Fradizela foi recentemente distinguido a nível nacional. O presidente da Câmara Municipal de Mirandela, Vítor Correia, sublinhou a importância económica da produção local e a qualidade reconhecida do morango de São Pedro Velho.
3: O morango sai do Conselho, tem uma importância económica extraordinária, e para dar aqui uma nota muito importante a estes produtores muito resilientes, muitas das vezes com poucos apoios conseguem fazer muito. Obter um produto desta elevada qualidade, reconhecida internacionalmente, porque há pessoas que vêm cá de propósito para levar o nosso morango, porque este morango tem efetivamente qualidades únicas. É difícil perceber razões porque é que este morango é tão diferente do morango que há no resto da Europa, por exemplo. Eu diria que se calhar a qualidade e a doçura do morango tem muito a ver também com a dedicação que os produtores têm, porque as plantas também precisam de ser cuidadas, também precisam de carinho, e isto é uma realidade. Assim como o vinho, que nós também temos tido aqui no nosso concelho também uma projeção dos nossos vinhos, que ainda agora recentemente um vinho daqui da Fradizela também foi promovido na Ovibeja, também teve aqui um mérito também nacional, e que lhe dá projeção. É dizer que nós temos aqui um terroir, uma região que produz produtos com muita qualidade e que nós temos que os incentivar.
1: Entre os expositores, o balanço também é positivo, a procura continua elevada e há cada vez mais clientes vindos de vários pontos do país.
4: As vendas, como sempre, estão a correr bem. Todos os anos há mais e há mais concorrentes à procura dos nossos morangos. E não são da região, a maior parte hoje que vieram aqui as pessoas são do Porto, Braga, Coimbra. Já tinha um casal aqui de Leiria, que é de Vinhais, de Chaves, de Bragança, estão todo lado. Isto é uma coisa que não tenho palavras para dizer a concorrência que nós temos com os nossos morangos.
5: Eu acho que tem muito a ver também com a forma como nós estamos a receber muito nesta feira, com a qualidade do nosso produto. Este morango está a chegar a todo o país e isso é uma coisa que nos deixa muito felizes.
1: A 10ª Feira do Vinho e do Morango terminou com um balanço positivo, reforçando a notoriedade dos produtos endógenos de São Pedro Velho e do Conselho de Mirandela. Organização do Tribol, Torneio de Praia Cidade de Vila Real, anunciou que o evento não vai ser realizado em 2026, prometendo regressar em força no próximo ano. Na impossibilidade de não ser encontrado um espaço que reúna as condições para a realização com dignidade e qualidade, a organização decidiu não realizar a edição deste ano, como refere Adriano Tavares.
0: O nosso espaço natural, onde fizemos 14 das edições já realizadas, continua em obra. No ano passado, numa janela de oportunidade, conseguimos organizar o polivalente da estação, uma vez que ele estava para ser intervencionado. Conseguimos fazer uma edição com qualidade, com a qualidade que já vamos habituando os participantes, os meus patrocinadores e toda a gente que assiste. Infelizmente tem sido muita. Este ano, juntamente com os parceiros da organização, nomeadamente o município de Vila Real e a Junta de Freguesia, tentamos coassinar um outro espaço alternativo, e acontece que, e foram várias as hipóteses postas em cima da mesa, numa reunião as condições necessárias para que fosse possível, porque aquilo é um torneio de praia, ou seja, seria necessário dotar o espaço com areia, e portanto, nós, logicamente, tínhamos que encontrar um espaço também com as mesmas características, ou seja, que estivesse a necessitar de requalificação para que pudéssemos ainda realizar e depois ser requalificado.
1: Fica, no entanto, a promessa de que em 2027 a 16ª edição do Tribol vai regressar em grande, cumprindo assim todos os requisitos exigidos pelos participantes patrocinadores e público.
0: Naturalmente que a ideia é. Nós, infelizmente, nós fizemos 12 edições consecutivas, depois teve a pandemia e a 13ª foi difícil de arrancar, que temos 2 anos parados por causa da pandemia. Depois fizemos a 13ª e a 14ª ainda no espaço de Cudeceis e agora uma nova paragem, digamos assim. Mas, naturalmente, a organização pretende, o evento nasceu em 2008, ou seja, portanto, tem, de facto, já um historial que não podemos desbaratar e, portanto, naturalmente, sim, que tudo faremos para que no próximo ano consigamos, e em força, voltar a ter o Tribol na cidade de Vila Real.
1: Para a organização do Tribol de Praia Cidade de Vila Real, o adiamento torna-se uma decisão inevitável, garantindo que, quando regressar, esteja à altura do que até agora foi conquistado. O atleta do Clube Atlético de Macedo Cavaleiros, Rui Muga, conquistou este sábado o título de campeão nacional de corrida de montanha na vertente uphill, sempre a subir em Alegrete, no concelho de Porto Alegre. O atleta transmontano, natural de Mogadouro, foi mais rápido a completar os 12 km da prova, terminando com o tempo de 48 minutos e 34 segundos. Rui Muga destacou a dureza do percurso, marcado pelas dificuldades da Serra de São Mamede.
6: A prova foi uma prova dura, um campeonato nacional, apesar de ser no Alentejo. O Alentejo também tem lá subidas, que é que subimos à Serra de São Mamede. A prova, e sim, foi dura. Bom, o sentimento de ganhar, acho que toda a gente tem um sentimento bom, não é? Isso, mas depois, para se vencer, é preciso treinar todos os dias e gostar muito daquilo que fazemos. E foi mais uma vitória, já há alguns anos que andava outra vez de volta da vitória, visto que já vou para o meu 8º título de campeão nacional. Isto também é sinal para darmos, para as pessoas acreditarem que é sempre possível, não é? Às vezes a idade, já são 42 anos e ainda conseguimos fazer feitos que podemos ver que o segundo e o terceiro são atletas 15 anos mais novos que eu. Mesmo assim, os velhinhos ainda conseguem, com a experiência, com a resiliência, conquistar títulos.
1: O atleta sublinha que o triunfo resulta de muito trabalho e treino, destacando o apoio do clube macetense na conquista de títulos.
6: Aqui o atletismo, agora podemos dizer assim, que no Distrito de Bragança tem estado muito parabéns. Dar os parabéns, claro, que já estou na quinta época no Clube Atlético Macedo de Cavaleiros, que foi um clube que me abriu as portas quando eu saí do Mogadouro. E quando eu cheguei ao clube académico, para o Clube Atlético Macedo de Cavaleiros, não havia aquele atletismo assim. Hoje já começa a respirar e toda a gente já começa a perguntar quem é o Clube Atlético Macedo de Cavaleiros. Somos campeões já há vários anos, nacional, quer no Sempre a Subir, quer no Sobe e Desce. Dar os parabéns a toda a estrutura do clube, que nos tem apunhado bastante. É um grande patamar, porque nos faz para que cheguemos ainda mais alto.
1: Também, coletivamente, o Clube Atlético de Macedo de Cavaleiros esteve em destaque nos absolutos masculinos, somando 52 pontos, graças às prestações de José Carvalho, Daniel Cruz, Pedro Rodrigues, Edgar Silva e Orlando Alves. No setor feminino, Lucinda Moreiras venceu o escalão veteranas F55, terminando a prova numa hora e 6 minutos e alcançando a 71ª posição da classificação geral. Na classificação masculina absoluta, o segundo lugar foi conquistado por Marcelo Gonçalves, a 45 segundos do vencedor, enquanto que Ricardo Fonseca fechou o pódio a 59. Na competição feminina, Joana Soares, da Associação Jardim da Serra, confirmou o favoritismo e conquistou o título nacional. Cátia Souza, do Grupo Desportivo do Estreito, e Joana Fernandes, do Aquafit, completaram o pódio na segunda e terceira posições, respectivamente. A ligação entre Bragança e Puebla de Sanabria, que estava inscrita no Plano de Recuperação e Resiliência, perdeu a dotação financeira que lhe tinha sido atribuída, de quase 16 milhões de euros. A perda deste investimento está a deixar a Presidente da Câmara Municipal de Bragança, Isabel Ferreira, muito preocupada.
7: Isso preocupa-me. Preocupa-me porque a Câmara Municipal teve gastos, nomeadamente na contratação do projeto de execução e da revisão do projeto de execução e os gastos com a emissão da declaração de impacto ambiental, etc.
1: Isabel Ferreira acrescenta que a declaração de impacto ambiental deverá estar pronta em breve e o parecer deverá ser favorável, com condicionantes. Sem o financiamento que estava previsto, o processo fica num impasse, até porque, adianta a autarca, a preços atuais, a empreitada já ronda os 3 milhões de euros.
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5: São 19 horas.
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2: Bem-vindos à segunda edição dos Discos Pedidos nesta tarde de segunda-feira, 11 de maio. Um bom regresso a casa, um bom final de tarde na companhia da Onda Livre. A partir deste momento, já sabe, pode participar, pedir um tema, fazer também a sua dedicatória. É só marcar o 278-428-376 ou

0: E já começou e vamos já até Sussães cumprimentar a Lucinda. Olá, boa tarde.
1: Boa tarde, Rui.
0: Como está? Tudo bem, Lucinda?
1: Tudo bem. Já jantar.
0: Já jantou?
1: Ainda não.
0: Ora, vamos ouvir Mónica Sintra. Vai dedicar a quem esta música?
1: Olha, vai para vocês todos aí da Rádio Onda Livre, vai para toda a família do Rui, vai aqui para o Zé Manuel e para os pais, vai para o Zé Grilo dos Reis, vai para o Sr. Freitas e família, vai para mim para a filhota, vai para todos os ouvintes e participantes e vai para o Rui com um bom jantar e um beijinho até amanhã.
0: Muito obrigado, um beijinho, um bom jantar para vocês, tudo de bom, até amanhã.
1: Amanhã, obrigado.
0: Agora vamos até a Val de Arnes. Olá, Fátima, boa tarde.
2: Boa tarde, amigo Rui.
0: Como está, tudo bem?
2: Um dia de cada vez, não é, amigo Rui?
0: É isso mesmo, e o jantar já está pronto?
2: Já está prontinho.
0: Vamos ouvir dentro de minutos os Scorpions. Se vai para quem?
2: Já participou também de 50 anos, você acordou na nossa rádio de livro, olha, a partir de 20 participantes, para todos os 20 anos, para as melhoras, para os apoiadores migrantes, para a minha filha, para o meu filho, para o meu carreiro, para aqui está, parabéns, um abraço para os meus amiguinhos, um beijo aí para essa senhora que digo agora, e para todas as minhas amiguinhas, e assim tudo no bom noite também, é que sei que tudo bom.
0: Muito obrigado, desejo-lhe também um bom jantar, um bom resto de segunda-feira, até amanhã.
2: Também preciso também, até amanhã.
0: Seguimos com Mónica Sintra.

0: Aqui está o pedido da Lucinda de Sucens. E antes de seguirmos com o pedido da Fátima, vou cumprimentar já a Hilda de Valfigueira Taboaço e também a Estília de Torre de Moncorvo. Hilda, boa tarde.
1: Boa tarde.
0: Como está? Tudo bem, Hilda?
1: Tudo bem, obrigada.
0: Pronta para jantar?
1: Nada possível. Ainda vou fazê-lo.
0: Ora, quero ouvir André Sardé. Vai dedicar a quem?
1: Vou dedicar para si, para a sua mãezinha, para a sua colega, a Carolinha. Vai para a Dona Luísa, da Bragança, para a Dona Adélia, Dona Noénia, para o Sr. Almendro, Sr. Isolino, Dona Julieta Mirandela, Dona Celinha e marido, para o Sr. Freitas, Dona Jabelinha, Dona Alice, Sr. José Cavalheiro, Sra. Dona Rosalina, e todo o auditório em geral, para os aniversariantes, parabéns também, e para os entinhos, vejo rápido as melhoras.
0: Muito obrigado, desejo-lhe um bom jantar, uma ótima noite, até amanhã.
1: Igualmente, até amanhã, se quiser.
0: Estília, boa noite, ou boa tarde. Ora, já não temos a Estília em linha.

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2: Já sabe, pode participar. É só marcar o 2784-283-76 ou então o 2784-283-77. Seguimos com o pedido da Fátima de Valdeajas Mirandela.

0: E seguimos a nossa viagem, vamos até a França cumprimentar o José, depois vamos até Vila Arandelo cumprimentar o amigo Cavalheiro.
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0: José, boa tarde.
2: Boa tarde, Rui.
0: Como está? Tudo bem, José?
2: Está tudo bem.
0: Amigo Cavalheiro, boa tarde.
3: Boa tarde, Rui.
0: Como está? Bem disposto?
3: Bem disposto, com o pratinho à frente.
0: Ora, muito bem. E o José, já jantou?
2: Já, acabei agora mesmo.
0: Ora, o José e o amigo Cavalheiro querem ouvir a mesma música. Este tema vai para quem, José?
2: Vai para o Rui e toda a família, para toda a equipa da rádio, para a minha família, para a família da Nazaré, para a Noélia, para a Luísa, para a Alice, para o Justino, para o Feitinhas, para o Lino, para todos que costumam participar e para o senhor que está aí do lado e vai falar Nazaré. Pode ser?
0: Pode ser, Nazaré. Boa tarde.
4: Boa tarde, Rui.
0: Está tudo bem, Nazaré?
4: Está tudo, Rui.
0: A dedicatória hoje vai para quem?
4: Olha, vai para toda a equipa da rádio, para a minha família, para a família do José, para a Dona Isabel e o Sr. Lima de Limões, para a minha irmã Teresa, para a minha filha Rita e Patrícia, para a Dona Alice do Pelé, para a Dona Luísa, para a Dona Filomena, para a Dona Noemba, para o Sr. Simão, para a Dona Fatinha, para o Sr. Fernando, para o Sr. Isolino, para o Sr. Mário, para o Sr. Ricardo, para o Sr. Justino, para a Dona Manuela, para o Sr. Humberto, para a Sra. Manuela Mendes, para a Dona Beatriz, para o Rei da Minha Aldeia, para a Dona Adélia, para o Sr. Feitinhas, para a Dona Isabelinha, para a Dona Cândida, para o Sr. José Castelo Rodrigo, para a Dona Belinha, para o Sr. Artur, para a Dona Julinha, para o Sr. João Rodrigues, para a Dona Celinha, para o Sr. Cavalheiro, para o Sr. Zé Alfredo dos Avantos, para o Sr. Jorge, para o Sr. Linda da Sobriedade e Esposa, para o Sr. Abílio e para a Dona Hilda e para todos da Minha Aldeia de Alvites e para todos os imigrantes, para todos os participantes e para todos os ouvintes. É tudo.
0: Muito obrigado, desejo-lhe também um bom descanso, uma ótima noite, até amanhã.
4: Até amanhã, Rui.
0: Amigo Cavalheiro, a sua dedicatória hoje vai para quem?
3: Olha, vai para todos os imigrantes, para todos os doentinhos e para todos os ouvintes e participantes e até à próxima, se vocês quiserem, um abraço, Rui.
0: Muito obrigado, um bom jantar, uma ótima noite, tudo de bom, até amanhã.
3: Muito obrigado, até amanhã.
0: Para já seguimos com o pedido da Hilda de Val Figueira Taboaço.

0: E vamos já até São José de Valpaços cumprimentar o Abílio. Olá, boa tarde.
1: Boa tarde, Sr. Rui.
0: Como está? Tudo bem, Abílio?
1: Tudo bem.
0: Já jantou ou ainda é cedo?
1: Está a acabar de fazer.
0: Ora, muito bem, bom proveito, bom jantar. Quero ouvir o Nel Monteiro, Zara Praia. Vai dedicar esta música a quem?
1: Oi, bem, para, foi a Sr. Nazaré, falei agora, não foi?
0: Sim.
1: Falei agora bem, também para ele, para o marido, a minha, para a família dela toda. Vai aqui para o Sr. Júlio, para a Sra. Lala. Vai também para o Sr. Luís Turão, também, melhores para ele, para o Paulo Paradela. Vai para a Dona Noêmia, também. Vai para a Sra. Alice Belé, melhores para o Jean Rovella e para o irmão. Vai também para o Sr. Fatinha Pastora. Vai também para o Sr. Manela, para, não é Manela, é Poleta Paradela. E também vai para o Sr. Isilino e Flávio Turões. E para as minhas sobrinhas, para as minhas cunhadas da Frigidela e da Ribeirinha. E vai também para a Sra. Do Buriquito, caralho, que eu tenho sempre esquecido dela. Também para a Dona Luísa. E para hoje está tudo.
0: Muito obrigado, Bílio. Desejo-lhe a si e aos seus um bom jantar, uma ótima noite. Até amanhã.
1: Até amanhã, igualmente. Para si também, Sr. Rui.
0: Muito obrigado. 2784-283-76. Pode participar através do 2784-283-77.
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0: Seguimos com Sebastião Antunes e a quadrilha com Galandum Galundaina para a participação do José e da Nazaré, que estão em França, e também para o Cavalheiro de Vilarandelo.
3: Volta atrás.

0: E seguimos a nossa viagem, vamos até Prado Espinhel.
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0: Jorge, boa tarde.
2: Olá, boa tarde, Sr.
0: Como está? Tudo bem, Jorge?
2: Está tudo bem, sim. Acabado de jantar, melhora.
0: Ora, que maravilha. Como é que está aí o tempo?
2: Está bom, não está frio, não está calor, está muito bom assim.
0: Ora, vamos ouvir dentro de alguns minutos o Nel, aliás, Hilda de Castro, vai dedicar a quem?
2: Vai para toda a minha família, para toda a gente que está a ouvir a rádio, para si, para a sua família, para toda a equipa da rádio, para todos os transmontanos, para todos os pastores, e uma boa noite para toda a gente, tudo bom. E até amanhã, se Deus quiser.
0: Muito obrigado, desejo-lhe uma ótima noite, tudo de bom, até amanhã.
2: Realmente, obrigadinho.
0: Seguimos com Nel Monteiro, a pedido do Abílio de São José da Valpaços.

0: Vamos até a Caravela, Adélia. Muito boa noite ou boa tarde.
1: Boa noite, bom final de tarde.
0: Ora, como está? Está tudo bem, Adélia?
1: Está tudo, cá estamos mais uma vez a ouvir o Rui Costa.
0: Muito obrigado, quero ouvir os sons do Minho. Vai dedicar a quem?
1: Vai também para os sons do Minho, vai para toda a família em geral, não esquecendo ninguém, para todas as amigas que estão a ouvir, para aqui para o pessoal de Caravelas, ouvintes e participantes, e para vocês aí da Rádio Onda Livre.
0: Muito obrigado, desejo-lhe também a continuação de um bom final de tarde, um bom jantar, até amanhã.
1: Amanhã para o pessoal de Fátima.
0: E de aproveito para enviar um abraço para todos os peregrinos. Para já seguimos com o Hilda de Castro, a pedido do Jorge, que nos telefonou de Prados Pinhel.

0: Vamos até Arroios Vila Flor cumprimentar o Artur. Olá, boa tarde.
1: Muito boa tarde, Sr. Rui Costa.
0: Como está? Tudo bem, Artur?
1: Bem dispostinho. Vá querer comer para mim, para ir jantar.
0: Muito bem, bom proveito, bom jantar. Quero ouvir José Malhoa. Vai dedicar a quem?
1: Vai para a Dona Julieta, para a Dona Leonida, para a Dona Fátima Pastora, para a Dona Esther, para a Dona Alice Vitoré, para a Dona Isabel, para a Dona Alé, para a Dona Rita, para a Dona Odete, para o amigo Ricardo, para toda quem. E por aí, uma boa noite, uma boa tarde e até amanhã, se eu estiver.
0: Muito obrigado, desejo-lhe também a continuação de um bom resto de segunda-feira, bom jantar, até amanhã.
1: Até amanhã.
0: Para já seguimos com os sons do Minho, a pedido da Adélia de Caravelas, depois José Malhoa para a participação do Artur de Roios Vila Flor.

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3: São 23 horas.
4: Boa noite.
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Um dia me vieram à cabeça algumas palavras e eu as coloquei num papel e vi que aquelas palavras eram uma poesia. Uma poesia que falava exatamente como eu sou. Exatamente como eu penso. Exatamente como eu quero que você me conheça. Quando eu nasci, Deus me deu uma sublime missão. Falar o que o povo sente das coisas do coração. Me fez amigo das rimas, das noites, das madrugadas. Me deu o dom de escrever e essa voz abençoada. Ele me deu o amor das pessoas e desse amor sou submisso. Porque um homem é feito de sonhos, ideais e compromissos. Sou poeta das coisas simples, pois a vida me ensinou. Eu já falei de terra, mato, de bem-te-vi, de beija-flor. Já contei muitas histórias, cotidiano banal. Sou matuto, sou nato, um rio em curso natural. Tem gente que não gosta, fala mal do que nem viu, mas quem critica o que canto, não conhece o Brasil.

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3: É meia-noite. Boa noite. 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
1: Ora, muito boa noite a todos os nossos ouvintes. Sejam bem-vindos às Ondas do Jazz. Eu sou Joaquim Santos, vou estar convosco até à uma da madrugada.

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5: É uma hora.
6: Boa noite.
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